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A operação Laço de Eros, levada a cabo pela PJ da Guarda, deteve um homem suspeito de dezenas de crimes de extorsão agravada, estando em causa lucros ilícitos na ordem de 1 milhão de euros. O Executivo da Câmara da Guarda aprovou a homologação de uma rota pedestre de 7 quilómetros na Quinta da Taberna. O município de Celebrico da Beira assinala este sábado o feriado municipal numa homenagem a Sacadura Cabral. O Crossódromo Internacional das Lajes em Fernão Joanes, no Conselho da Guarda, recebe este fim de semana mais uma etapa do Campeonato da Europa de Motocross. E a Clínica Estrelinha regressou ao Centro Comercial Lavi para promover a literacia em saúde entre os mais novos na Guarda.

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3: Manhã de sexta-feira, 22 de maio, quanto à previsão do estado do tempo, hoje podemos contar com um dia de céu pouco nublado, apresentando-se com períodos de maior nubosidade, principalmente por nuvens altas, e a partir da tarde há possibilidade de ocorrência

A máxima prevista hoje para a cidade da Guarda é de 25 graus, Viseu 28 e Castelo Branco 31 graus. A esta hora, a cidade da Guarda registra 20 graus. 8 horas 35 minutos, avançamos para a informação neste Jornal da Manhã na Rádio F.

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1: A Polícia Judiciária, através do Departamento de Investigação Criminal da Guarda, desencadeou uma operação na região de Montijo e Setúbal, no qual foi detido o homem de 22 anos, por existirem fortes suspeitas da prática em coautoria de dezenas de crime de extorsão agravada, burla qualificada, receptação e branqueamento, estando em causa lucros ilícitos na ordem de 1 milhão de euros. A detenção ocorreu na sequência de 5 buscas domiciliárias, as quais permitiram a recolha de sólidos e relevantes elementos de prova. O detido conhecia as vítimas através das redes sociais e, com recurso a técnicas de engenharia social, persuadia-as a fornecer-lhes fotografias íntimas com o objetivo de mais tarde as ameaçar com a divulgação das mesmas, extorquindo-lhes desta forma avultadas quantias monetárias. Quando estas vítimas não acediam à chantagem, outros elementos do grupo entravam em ação, fazendo-se passar por inspectores da Polícia Judiciária, com vista a coagir as vítimas a pagar supostas multas ou a ressarcerem hipotéticos menores a quem teriam sido divulgadas tais fotografias. Os lucros ilícitos recebidos eram depois dispersados pelo suspeito por várias contas bancárias distintas em seu nome e de familiares e também de terceiros. A atividade criminosa apenas cessou no momento da intervenção da PJ. O detido, um estudante universitário, será presente a primeiro interrogatório judicial para a aplicação das medidas de coação tidas por adequadas. Este inquérito é titulado pelo DIAP da Guarda. O Executivo da Câmara da Guarda aprovou por unanimidade a homologação de uma rota pedestre com cerca de 7 km na Quinta da Taberna, Serra de Bois, em Videmonte. O Presidente do Município, Sérgio Costa, referiu que em breve serão criadas mais rotas terrestres.
2: Foi aprovado o processo para a homologação de mais uma rota pedestre, desta vez da Quinta da Taberna, Serra de Bois, em Videmonte, um percurso de cerca de 7 km. É uma candidatura que o município fez, mas é mais uma rota para o pedestrianismo de montanha, e que agora já começa a ser conhecida, e passo a passo iremos fazer mais rotas, naturalmente. E esta aqui, sem dúvida alguma, é uma rota que tem alguma dificuldade, mas sabemos bem que hoje em dia as pessoas se movimentam também por estas dificuldades, e por isso hoje foi aprovado este processo com vista à sua homologação.
1: O Executivo da Câmara da Guarda aprovou a homologação de uma rota pedestre na Quinta da Taberna, em Videmonte. O município de Celurico da Beira assinala este sábado o feriado municipal numa homenagem a Sacadura Cabral. A programação tem início já esta sexta-feira e prolonga-se até domingo, mas o ponto alto está marcado para amanhã sábado, com o hastear da bandeira, a romagem à estátua de Sacadura Cabral, exposições, apresentação de livros, distinções aos funcionários municipais e outras entidades e um espetáculo musical com Mauro Martins e a Orquestra de Cordas de Gouveia, como realça o Presidente da Câmara de Celurico da Beira, Carlos Ascensão.
3: Uma homenagem que tem a parte formal, a parte simbólica, desde o hastear da bandeira até depositarmos uma coroa de flores no lugar da estátua de Sacadura Cabral, onde temos ali toda uma cerimónia alusiva a este momento. Vamos ter a presença do Sr. Secretário de Estado, o Silvério Regalado, ligado às autarquias locais. Temos aqui depois a apresentação à tarde também de um livro aqui sobre o levantamento heráldico aqui de Celurico, dos Brasões. Temos à noite também um concerto no Centro Cultural com o nosso jovem local, Mauro Martins, que neste momento é um dos mais reconhecidos em termos mundiais.

0: precisamente no Eufónio, fará aqui um concerto conjuntamente com a Banda Filarmónica de Gouveia.
1: O Edil destaca que o feriado municipal tem sempre como objetivo recordar o soluricense Sacadura Cabral.
0: Em primeiro lugar, é sempre homenagear, lembrar, reconhecer aquilo que foi a importância de um homem que teve uma dimensão universal. Portanto, foi um homem nascido em Silurico, Sacadura Cabral, teve uma dimensão nacional, mas que teve também um contributo até para a aeronáutica mundial. Sacadura Cabral, conjuntamente com o Gá Coutinho, que estão ligados precisamente à primeira travessia aérea do Atlântico Sul, para além de todo o contributo que ambos deram para o desenvolvimento da aviação.
1: Nas declarações que prestou à Rádio F, o autarca desafiou a população a assistir às várias atividades agendadas para este fim de semana.
0: Não faria sentido se não houvesse um envolvimento da comunidade local, dos nossos munícipes, daqueles que cá estão, mas daqueles também que nos visitam, porque no fundo este é o reconhecimento de todas as pessoas, porque todos são importantes, uns de uma forma ou de outra, uns de uma forma mais visível, outros de uma forma às vezes discreta e até invisível. É uma homenagem a todos, é uma homenagem a todos os solicenses, quer sejam aqui da vila ou das aldeias, portanto do Conselho de Silurico em geral, e é uma, portanto, uma festa em que nós procuramos desejamos que todos se envolvam, e temos, pronto, esta satisfação de haver um crescendo de envolvimento de pessoas precisamente nestas cerimónias, neste dia comemorativo, que no fundo acaba por ser o mais importante do nosso concelho.
1: O município de Silurico da Beira assinala amanhã, sábado, o feriado municipal, uma homenagem que será feita a Sacadura Cabral. O Crossódromo Internacional das Lajes em Fernão Joanes, no Conselho da Guarda, recebe este fim de semana mais uma etapa do Campeonato da Europa de Motocross. A prova vai contar com vários pilotos nacionais e internacionais nas classes 65 e 85, mas a grande novidade é o MX Open no escalão de séniores, como dá conta o Presidente da Associação Cultural e Recreativa de Fernão Joanes, Carlos Cruz.
2: É o habitual, com a modalidade da categoria 65 e 85, para as classes mais jovens, onde normalmente os futuros campeões mundiais se formam nessas classes, e este ano a FIMA Europa deu-nos a oportunidade de ser a nossa prova a receber o MX Open. O MX Open era um campeonato europeu que só havia uma prova por ano, e este ano a FIMA Europa vai haver uma pré-eliminatória e a seguir semifinal e final, e a pré-eliminatória da nossa zona é no nosso dia, no 23 e 24. Este ano infelizmente não temos o nacional, mas temos este MX Open Sénior da categoria europeia.
1: O dirigente associativo entende que a realização do MX Open em Fernão Joanes é uma prova de confiança por parte da Federação.
2: É uma prova de confiança, como eu disse, é a 10ª edição do Campeonato Europeu de Motocross. A FIMA Europa sabe bem as nossas valências e a nossa capacidade de organizar, e acho que isto foi uma premiação ao fim e ao cabo daquilo que temos feito nestes anos.
1: Quanto à prova deste fim de semana, Carlos Cruz refere que as expectativas são as melhores e adiantou que a associação vai continuar a apostar no bilhete jovem.
2: Somos uma associação juvenil, temos de dar o exemplo aos jovens, e este ano vamos continuar com o convite jovem que já estamos a distribuir pelos nossos jovens.
1: Já para o Presidente da Junta de Freguesia de Fernão Joanes, Marco Santos, o Europeu de Motocross é um evento importante para o território que só é possível de organizar devido aos apoios de empresas e entidades e também da ajuda de mais de 150 voluntários.
3: É sem dúvida muito importante porque, como todos nós sabemos, as aldeias estão cada vez mais desertificadas, cada vez com mais dificuldade em fixar pessoas, e atrair um evento destes que traz tanta gente, que atrai tantos visitantes e ao mesmo tempo que é tão importante para o desenvolvimento do nosso território, é sem dúvida para nós muito importante continuar a organizá-lo. É sem dúvida alguma um evento que só é possível organizar pela dinâmica que as várias associações da freguesia continuam a ter. Falo concretamente da Associação Cultural, que é quem organiza o evento, mas os parceiros, falando concretamente na Junta de Freguesia, na Associação Floresta Viva, na Autarquia, nas empresas que felizmente continuam a acreditar em nós e que nos continuam a ajudar, têm feito com que a realização deste evento se continue a fazer. Da nossa parte, aquilo que nós prometemos é aquilo que temos feito ao longo dos anos, que é uma organização de excelência e a cada ano que passa tentar melhorar um ou outro pormenor para fazer com que este evento continue a ser, sem dúvida alguma, uma referência a nível nacional.
1: O Corossódromo Internacional das Lajes em Fernão Joanes, no Conselho da Guarda, recebe este fim de semana mais uma etapa do Campeonato da Europa de Motocross. A clínica Estrelinha regressou ao Centro Comercial Lavi para promover a literacia em saúde entre os mais novos na Guarda. A Unidade Local de Saúde, através do grupo de médicos internos e outros profissionais de saúde, está a promover até amanhã mais uma edição desta iniciativa. O evento decorre no Centro Comercial Lavi e tem como principal missão promover a literacia em saúde junto de crianças do ensino pré-escolar e do primeiro ciclo, aproximando-as de forma positiva dos cuidados de saúde. Segundo a Presidente do Conselho de Administração da ULS da Guarda, Rita Figueiredo, esta abordagem próxima da comunidade permite tratar a saúde com alegria num espaço aberto que ajuda a quebrar o mito do hospital e dos tratamentos.
4: A saúde ter este tipo de abordagem próxima da comunidade, sobretudo as crianças que ainda têm muito o mito do hospital e dos tratamentos, então vocês permitem que neste espaço aberto e de alegria possamos tratar a saúde de modo mais informal. E o Lavi de facto tem sido fantástico em apoiar as nossas iniciativas e de nos ajudar aqui também a divulgar a saúde como uma área de cuidados. E cada vez estas ações também ajudam não só na área da literacia em saúde, como na humanização dos cuidados de saúde.
1: Com esta iniciativa, a ULS da Guarda pretende reforçar o seu compromisso com a comunidade escolar, utilizando a brincadeira como ferramenta para formar cidadãos mais informados e menos receosos perante os cuidados clínicos.
4: É muito importante trazer o hospital para fora do hospital, os centros de saúde, e as crianças terem aqui neste ambiente de brincadeira, porque podem fazer muitas atividades, podem ir ao médico, ter cuidados de enfermagem, trazer o seu brinquedo preferido para fazer um curativo ou para fazer um diagnóstico de alguma doença que tenha acontecido, e depois tem aqui os médicos, as senhoras enfermeiras que ajudam a fazer exames, que explicam, portanto ajuda a desmistificar tudo o que é o contexto assistencial e clínico num clima de brincadeira e de informalidade.
1: A responsável sublinha ainda que estas ações são fundamentais para a humanização dos cuidados de saúde e para focar a atenção na prevenção e não apenas na doença.
4: A literacia em saúde é cada vez mais importante, é cada vez mais importante estimular as pessoas para o que são comportamentos saudáveis, para a forma como devem de exercer os seus cuidados de saúde diariamente, ajudar na prevenção e não atuar só na doença. A prevenção é cada vez mais uma dimensão importantíssima dos cuidados de saúde, daí a importância que os cuidados de saúde primários têm neste pilar essencial da condição da dignidade humana, que é a saúde.
1: Já o enfermeiro-diretor da ULS da Guarda, Hugo Terra, explicou que o projeto envolve vários profissionais de toda a ULS e ainda a participação de alunos de enfermagem que aproveitam a oportunidade para colocar a aprendizagem teórica em prática, focando-se na promoção de hábitos de vida saudáveis junto dos mais pequenos.
5: Se vocês virem, temos os hábitos de vida saudáveis, nada melhor que trazermos isso aos nossos mais jovens, aos nossos meninos. Nós temos que ter noção que a iniciativa faz parte da ULS. Cuidados sobre primários, cuidados hospitalares, nós somos uma ULS inclusiva. Portanto, quando dizemos, não podemos dizer que só faz parte de um lado, porque nós somos um todo. É importante também ter noção que temos vários profissionais de toda a ULS, inclusive temos alunos de enfermagem, que é importante trazer o curso de enfermagem também para a prática que nós estamos hoje aqui a desenvolver.
1: Já do lado do Lavi Guarda, Maru Correia, diretor deste centro comercial, acolher este projeto é para o Lavi um enorme prazer, possibilitando que as crianças percebam que os profissionais de saúde estão ali para as ajudar.
6: Para nós é um enorme prazer ver o trabalho que está a ser feito no ULS, exposto aqui no Lavi, e dar também a conhecer à comunidade e possibilitar que os mais novos tirem esse digamos, esse aspecto menos bom, porque quando se fala em médicos é picas, é dores e por aí fora, E os miúdos estão perfeitamente integrados, para eles também saberem que está aqui alguém para os ajudar, e quando chegar o dia, que chega sempre, mais cedo ou mais tarde, vamos precisar sempre do apoio destes profissionais de saúde, para já esta barreira não existir, de medo e alguma contração. Portanto, é para nós um enorme prazer recebermos aqui estes jovens e o Alessio aqui no Lábio da Guarda.
1: Esta iniciativa faz parte da estratégia de responsabilidade social que o Centro Comercial Lavi tem implementado, sublinhou aquele responsável.
6: Nós temos uma responsabilidade acrescida, nós estamos no mercado, mas não estamos alheio a estas questões sociais. Portanto, faz parte da nossa maneira de estar, faz parte da nossa política, da nossa estratégia, a envolvência da comunidade, a participação de âmbito social é algo que está nas nossas gentes e é para manter.
1: A Clínica Estrelinha está de regresso ao Centro Comercial Lavi para promover a literacia em saúde entre os mais novos na Guarda. Esta iniciativa, levada a cabo pela ULS da Guarda, está patente durante o dia de hoje e também ainda amanhã, sábado. 9:09, ponto final neste jornal. A seguir, o ponto de vista de Honorato Rebalo.

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1: Queria aproveitar neste momento de reflexão de que todos nós temos que ter uma noção fundamental. Só a nossa participação coletiva, de exigência, de luta e particularmente em torno das situações concretas que possam potenciar o desenvolvimento social e territorial. E eu queria aproveitar aqui, pegando nas decisões no âmbito da comunidade intermunicipal Beira Serra da Estrela, a quando, há uns tempos atrás, de impulsionar uma rede de transportes públicas na região, ao longo do contrato alargado este, por um período que, ao servir os concelhos que integram a comunidade intermunicipal Beira Serra da Estrela, tendo em conta a necessidade da mobilidade, que esta é fundamental no quadro do nosso território, muitos deles concelhos e aldeias, em que a resposta pública de transportes é quase inexistente e, porventura, deve merecer maior reflexão. E eu quero aqui fazer um paralelismo quando foi da luta pela abolição das portagens. Uma luta mais de uma década. Esta também deve ser uma luta que deve-nos preocupar, sobretudo, nas consequências diretas de investimento público. Porque se fizermos paralelismo com a área metropolitana de Lisboa e Porto, onde efetivamente tem acessibilidade a um passe social e, em algumas situações, até no âmbito dos jovens estudantes ou até aos 23 anos, terem passe gratuito. Mas importa que não chegue a essa medida podermos ter um passe no mesmo patamar de acessibilidade no âmbito do território da comunidade intermunicipal Beira Serra Estrela, e refiro aqui o preço de 40 euros, como acontece nas áreas metropolitanas, atrás referidas. Mas aqui importa salientar, é se porventura, com o investimento traçado pelos autarcas no âmbito da CIM Beira Serra da Estrela, se há uma resposta eficaz e diversificada para termos uma articulação da rede de transportes públicos entre a ferrovia, rodovia e um aspecto importante de que importa salientar é podermos abandonar o carro particular e passarmos a ter uma rede de transportes pública que sirva não pontualmente, mas sim uma resposta integrada às necessidades dos trabalhadores na deslocação para o seu local de trabalho. E refiro um exemplo concreto: um conjunto de jovens trabalhadores que deslocam de muitos concelhos para trabalhar, quer na plataforma logística, quer no Val de Estrela, e basta deslocarmos a esse local, por exemplo, na maior empresa empregadora no concelho da Guarda, uma das maiores, neste caso concreto, refiro-me à Coffee Cab, em que efetivamente não há nenhum transporte público junto dessa grande empresa. Ou seja, a resposta política à necessidade das populações e, caso concreto, dos jovens trabalhadores que têm salários mais baixos, uma vez que iniciam a sua carreira profissional na empresa, o que importa desde logo salientar a necessidade de articulação transporte público para junto de locais de trabalho onde há maior volume de trabalho, como também uma articulação efetiva entre os diversos serviços públicos. E aqui refiro particularmente a necessidade de resposta às necessidades não apenas dos utentes que têm acessibilidade ao Serviço de Saúde, particularmente no Hospital de Sousa Martins, como também aos centros de saúde. E aqui, não esquecendo um caso concreto, que nem todos os trabalhadores da área da saúde têm rendimentos médios elevados que permitam ter a capacidade aquisitiva de uma viatura pessoal, quando necessitam de resposta de transportes públicos e estes não existem compagináveis com a jornada de trabalho e particularmente quem trabalha por turnos. Basta consultarmos os horários dos transportes urbanos da Guarda para verificar que tal desidrato não acontece. E será importante que, apesar do reforço da frota com mais de 120 viaturas, e sendo que 15% delas que sejam elétricas, pensemos efetivamente com o impacto da guerra após a invasão dos Estados Unidos ao Irão e que trouxe consequências de choque energético, possamos pensar coletivamente na necessidade urgente, no próximo Orçamento Geral do Estado, de olhar efetivamente para os transportes públicos como uma senda de elemento de coesão social e territorial e olharmos para o nosso futuro não numa perspectiva individual, mas sim coletiva.
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O município de Celurico da Beira assinala este sábado o feriado municipal numa homenagem a Sacatura Cabral. As celebrações do feriado começam já no dia de hoje.

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2: Manhã de sexta-feira, 22 de maio, quanto à previsão do estado do tempo para hoje, podemos contar com um dia de céu pouco nublado, vento a soprar fraco a moderado. Está prevista uma subida dos valores da temperatura. Atenção que a partir da tarde há a possibilidade de ocorrência de trevoada. Temperatura máxima prevista hoje para a Guarda 25 graus e esta hora, na cidade mais alta, os termómetros marcam 24 graus. Agora são 10 horas 33 minutos. Avançamos para a informação nesta síntese a meio da manhã na Rádio F.

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1: Mais uma vez, bom dia. O município de Celurico da Beira assinala amanhã, sábado, o feriado municipal com uma homenagem à Sacadura Cabral. A programação tem início já esta sexta-feira, prolonga-se até domingo, mas o ponto alto está marcado para amanhã, sábado, com o hastear da bandeira e a sessão solene. Haverá ainda um espetáculo musical e a Orquestra de Cordas de Gouveia atua em Celurico da Beira. Como realça, sou o Presidente da Câmara Municipal de Celurico da Beira, Carlos Ascensão.
2: Uma homenagem que tem a parte formal, a parte simbólica, desde o hastear da bandeira até depositarmos uma coroa de flores no lugar da estátua de Sacadura Cabral, onde temos ali depois toda uma cerimónia alusiva a este momento. Vamos ter a presença do Sr. Secretário de Estado, o Silvério Regalado, ligado às autarquias locais. Temos aqui depois a apresentação à tarde também de um livro aqui sobre o levantamento heráldico aqui de Celurico, dos Brasões. Temos à noite também um concerto no Centro Cultural com o nosso jovem local, Mauro Martins, que neste momento é um dos mais reconhecidos em termos mundiais, precisamente do Eufónio. Fará aqui um concerto conjuntamente com a Banda Filarmónica de Gouveia.
1: Carlos Ascensão desafia os munícipes a assistir às várias atividades agendadas.
2: Não faria sentido se não houvesse um envolvimento da comunidade local, dos nossos munícipes, daqueles que cá estão, mas daqueles também que nos visitam, porque no fundo este é um

0: precisamente nestas cerimónias, neste dia comemorativo, que no fundo acaba por ser o mais importante do nosso concelho.
1: O município de Celurico da Beira assinala este sábado o feriado municipal numa homenagem a Sacadura Cabral. O Cronossódromo Internacional das Lajes, em Fernão Joanes, no Conselho da Guarda, recebe este fim de semana mais uma etapa do Campeonato da Europa de Motocross. A prova vai contar com vários pilotos nacionais e internacionais nas classes 65 e 85, mas a grande novidade é o MX Open no escalão de séniores, como dá conta o Presidente da Associação Cultural e Recreativa de Fernão Joanes, Carlos Cruz.
2: É o habitual, com a modalidade da categoria 65 e 85, para as classes mais jovens, onde normalmente os futuros campeões mundiais se formam nessas classes, e este ano a FIMA Europa deu-nos a oportunidade de ser a nossa prova a receber o MX Open. O MX Open era um campeonato europeu que só havia uma prova por ano, e este ano a FIMA Europa vai haver uma pré-eliminatória e a seguir semifinal e final, e a pré-eliminatória da nossa zona é no nosso dia, no 23 e 24. Este ano infelizmente não temos o nacional, mas temos este MX Open Sénior da categoria europeia.
1: O dirigente associativo entende que a realização do MX Open em Fernão Joanes é uma prova de confiança por parte da Federação.
2: É uma prova de confiança, como eu disse, é a décima edição do Campeonato Europeu de Motocross. A FIMA Europa sabe bem as nossas valências e a nossa capacidade de organizar, e acho que isto foi uma premiação ao fim e ao cabo daquilo que temos feito nestes anos.
1: Já para o Presidente da Junta de Freguesia de Fernão Joanes, Marco Santos, o Europeu de Motocross é um evento importante para o território e só é possível organizar devido ao apoio de empresas e entidades, mas também dos mais de 150 voluntários.
3: É sem dúvida muito importante porque, como todos nós sabemos, as aldeias estão cada vez mais desertificadas, cada vez com mais dificuldade em fixar pessoas, e atrair um evento destes que traz tanta gente, que atrai tantos visitantes e ao mesmo tempo que é tão importante para o desenvolvimento do nosso território, é sem dúvida para nós muito importante continuar a organizá-lo. É sem dúvida alguma um evento que só é possível organizar pela dinâmica que as várias associações da freguesia continuam a ter. Falo concretamente da Associação Cultural, que é quem organiza o evento, mas os parceiros, falando concretamente na Junta de Freguesia, na Associação Floresta Viva, na Autarquia, nas empresas que felizmente continuam a acreditar em nós e que nos continuam a ajudar, têm feito com que a realização deste evento se continue a fazer. Da nossa parte, aquilo que nós prometemos é aquilo que temos feito ao longo dos anos, que é uma organização de excelência e a cada ano que passa tentar melhorar um ou outro pormenor para fazer com que este evento continue a ser, sem dúvida alguma, uma referência a nível nacional.
1: O Cronossódromo Internacional das Lajes, em Fernão Joanes, no Conselho da Guarda, recebe este fim de semana mais uma etapa do Campeonato da Europa de Motocross. 10 horas 39 minutos, ponto final nesta síntese informativa na Rádio F.

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O Cruzódromo Internacional das Lajes em Fernão Joanes, no Conselho da Guarda, recebe este fim de semana mais uma etapa do Campeonato da Europa de Motocross. O Executivo da Câmara da Guarda aprovou por unanimidade a homologação de uma rota pedestre na Quinta da Taberna, em Vidmonte. O município de Solurico de Albeira assinala este sábado o feriado municipal, numa homenagem a Secadura Cabral, e ainda nesta edição, a Clínica Estrelinha, que está de regresso ao Centro Comercial de Lavi para promover a literacia em saúde entre os mais novos na Guarda.

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Sexta-feira, dia 22 de maio, o Instituto Português do Mar e da Atmosfera prevê para hoje um dia com o céu em geral pouco nublado, apresentando períodos de maior nebulosidade nas regiões norte e centro. A partir da tarde, há a possibilidade de ocorrência de aguaceiros dispersos na região norte, também a partir da tarde, que poderão ser acompanhados de trovoada. O vento vai soprar em geral fraco, soprando moderado a forte nas terras altas e pode contar com poeiras em suspensão e pequena subida dos valores da temperatura. Máximas previstas para hoje: 27 graus para a Guarda, 32 para Viseu e 34 para Castelo Branco. Já a seguir o jornal, edição da Hora do Almoço, um simultâneo com a Rádio Fronteira.

0: Boa tarde, o Cursódromo Internacional das Lajes em Fernão Joanes, no Conselho da Guarda, recebe este fim de semana mais uma etapa do Campeonato da Europa de Motocross. A prova vai contar com vários pilotos nacionais e internacionais nas classes 65 e 85, mas a grande novidade é o MX Open no escalão de séniores, como dá conta o Presidente da Associação Cultural e Recreativa de Fernão Joanes, Carlos Cruz.
1: É o habitual, com a modalidade da categoria 65-85, para as classes mais jovens, onde normalmente os futuros campeões mundiais se formam nessas classes. E este ano a FIMA Europa deu-nos a oportunidade de ser a nossa prova a receber o MX Open. O MX Open era um campeonato europeu que só havia uma prova por ano, e este ano a FIMA Europa vai haver uma pré-eliminatória e a seguir semifinal e final, e a pré-eliminatória da nossa zona é no nosso dia, no 23 e 24. Este ano, infelizmente, não temos o nacional, mas temos este MX Open Sénior da categoria europeia.
0: O dirigente associativo entende que a realização do MX Open em Fernão Joanes é uma prova de confiança por parte da Federação.
2: Em primeiro lugar, é sempre

0: E adiantou que a associação vai continuar a apostar no bilhete jovem para atrair os mais novos.
1: Somos uma associação juvenil, temos de dar o exemplo aos jovens e este ano vamos continuar com o convite jovem que já estamos a distribuir pelos nossos jovens.
0: Já para o Presidente da Junta de Freguesia de Fernão João, José Marcos Santos, o Europeu de Motocross é um evento importante para o território que só é possível de organizar devido aos apoios de empresas e entidades e também da ajuda dos mais de 150 voluntários.
2: É sem dúvida muito importante porque, como todos nós sabemos, as aldeias estão cada vez mais desertificadas, cada vez com mais dificuldade em fixar pessoas e atrair um evento destes que traz tanta gente, que atrai tantos visitantes e ao mesmo tempo que é tão importante para o desenvolvimento do nosso território, é sem dúvida para nós muito importante continuar a organizá-lo. É sem dúvida alguma um evento que só é possível organizar pela dinâmica que as várias associações da freguesia continuam a ter. Falo concretamente da Associação Cultural, que é quem organiza o evento, mas os parceiros, falando concretamente na Junta de Freguesia, na Associação Floresta Viva, na Autarquia, nas empresas que felizmente continuam a acreditar em nós e que nos continuam a ajudar, têm feito com que a realização deste evento se continue a fazer. Da nossa parte, aquilo que nós prometemos é aquilo que temos feito ao longo dos anos, que é uma organização de excelência e a cada ano que passa a tentar melhorar um ou outro pormenor para fazer com que este evento continue a ser, sem dúvida alguma, uma referência a nível nacional.
0: O Cursódromo Internacional das Lajes em Fernão João no Conselho da Guarda recebe este fim de semana mais uma etapa do Campeonato da Europa de Motocross. O Executivo da Câmara da Guarda aprovou por unanimidade a homologação de uma rota pedestre com cerca de 7 km na Quinta da Taberna, Serra de Bois, em Videmonte. O Presidente do Município, Sérgio Costa, referiu que em breve serão criadas mais rotas pedestres.
3: Foi aprovado o processo para a homologação de mais uma rota pedestre, desta vez da Quinta da Taberna, Serra de Bois, em Videmonte, um percurso de cerca de 7 km. Uma candidatura que o município fez, mas é mais uma rota para o pedestrianismo de montanha, e que agora já começa a ser conhecida, e passo a passo iremos fazer mais rotas, naturalmente. E esta aqui, sem dúvida alguma, é uma rota que tem alguma dificuldade, mas sabemos bem que hoje em dia as pessoas se movimentam também por estas dificuldades, e por isso hoje foi aprovado este processo com vista à sua homologação.
0: O Executivo da Câmara da Guarda aprovou a homologação de uma rota pedestre na Quinta da Taberna, em Videmonte. O município de Celurico Tabeira assinala este sábado o feriado municipal numa homenagem a Sacadura Cabral. A programação tem início esta sexta-feira e prolonga-se até domingo, mas o ponto alto está marcado para amanhã. Com o hastear da bandeira, a romagem à estátua de Sacadura Cabral, exposições, apresentação de livros, distinções aos funcionários municipais e outras entidades e um espetáculo musical com Mauro Martins e a Orquestra de Cordas de Gouveia, como realça o Presidente da Câmara de Celurico Tabeira, Carlos Ascensão.
4: Uma homenagem que tem a parte formal, a parte simbólica, desde o hastear da bandeira até depositarmos uma coroa de flores no lugar da estátua de Sacadura Cabral, onde temos ali toda uma cerimónia alusiva a este momento. Vamos ter a presença do Sr. Secretário de Estado, Silvério Regalado, aliado às autarquias locais. Temos aqui depois a apresentação à tarde também de um livro aqui sobre o levantamento heráldico aqui de Celurico, dos Brasões. Temos à noite também um concerto no Centro Cultural com o nosso jovem local, Mauro Martins, que neste momento é um dos mais reconhecidos em termos mundiais, precisamente do Eufónio. Fará aqui um concerto conjuntamente com a Banda Filarmónica de Gouveia.
0: O Edil destaca que o feriado municipal tem sempre como objetivo recordar os celuricenses e também Sacadura Cabral.
4: Em primeiro lugar, é sempre homenagear, lembrar, reconhecer aquilo que foi a importância de um homem que teve uma dimensão universal. Portanto, foi um homem nascido em Celurico, Sacadura Cabral, teve uma dimensão nacional, mas que teve também um contributo até para a aeronáutica mundial. Sacadura Cabral, conjuntamente com o Gago Coutinho, que estão ligados precisamente à primeira travessia aérea do Atlântico Sul, para além de todo o contributo que ambos deram para o desenvolvimento da aviação.
0: Nas declarações

0: Ações que prestou à Rádio F, o autarca desafiou a população a assistir às várias atividades agendadas.
1: Não faria sentido se não houvesse um envolvimento da comunidade local, dos nossos munícipes, daqueles que cá estão, mas daqueles também que nos visitam, porque, no fundo, este é o reconhecimento de todas as pessoas, porque todos são importantes, uns de uma forma ou de outra, uns de uma forma mais visível, outros de uma forma às vezes discreta e até invisível. É uma homenagem a todos, é uma homenagem a todos os solicenses, quer sejam aqui da vila ou das aldeias, portanto do Conselho de Solica em geral, e é uma, portanto, uma festa em que nós procuramos que, ou desejamos que todos se envolvam, e temos, pronto, esta satisfação de haver um crescendo de envolvimento de pessoas precisamente nestas cerimónias, neste dia comemorativo, que no fundo acaba por ser o mais importante do nosso concelho.
0: O município de Celurico Tabeira assinala este sábado o feriado municipal com uma homenagem a Sacadura Cabral. A Clínica Estrelinha regressou ao Centro Comercial da Avi para promover a literacia em saúde entre os mais novos na Guarda. A Unidade Local de Saúde, através do grupo de médicos internos e outros profissionais de saúde, está a promover até amanhã mais uma edição desta iniciativa. O evento decorre no Centro Comercial da Avi e tem como principal missão promover a literacia em saúde junto de crianças do ensino pré-escolar e do primeiro ciclo, aproximando-as de forma positiva dos cuidados de saúde. Segundo a Presidente do Conselho de Administração da ULS da Guarda, Rita Figueiredo, esta abordagem próxima da comunidade permite tratar a saúde com alegria num espaço aberto que ajuda a quebrar o mito do hospital e dos tratamentos.
2: A saúde ter este tipo de abordagem próxima da comunidade, sobretudo as crianças que ainda têm muito o mito do hospital e dos tratamentos, então vocês permitem que neste espaço aberto e de alegria possamos tratar a saúde de modo mais informal, e o LAVI de facto tem sido fantástico em apoiar as nossas iniciativas e de nos ajudar aqui também a divulgar a saúde como uma área de cuidados. E cada vez estas ações também ajudam não só na área da literacia em saúde, como na humanização dos cuidados de saúde.
0: Com esta iniciativa, o LS da Guarda pretende reforçar o seu compromisso com a comunidade escolar, utilizando a brincadeira como ferramenta para formar cidadãos mais informados e menos receosos perante os cuidados clínicos.
2: É muito importante trazer o hospital para fora do hospital, os centros de saúde, e as crianças terem aqui neste ambiente de brincadeira, porque podem fazer muitas atividades, podem ir ao médico, ter cuidados de enfermagem, trazer o seu brinquedo preferido para fazer um curativo ou para fazer um diagnóstico de alguma doença que tenha acontecido, e depois tem aqui os médicos, as senhoras enfermeiras que ajudam a fazer exames, que explicam, portanto ajuda a desmistificar tudo o que é o contexto assistencial e clínico num clima de brincadeira e de informalidade.
0: O evento tem como foco promover a literacia em saúde junto das crianças. A responsável sublinha ainda que estas ações são fundamentais para a humanização dos cuidados e para focar a atenção na prevenção e não apenas na doença.
2: A literacia em saúde é cada vez mais importante, estimular as pessoas para o que são comportamentos saudáveis, para a forma como devem de exercer os seus cuidados de saúde diariamente, ajudar na prevenção e não atuar só na doença. A prevenção é cada vez mais uma dimensão importantíssima dos cuidados de saúde, daí a importância que os cuidados de saúde primários têm neste pilar essencial da condição da dignidade humana, que é a saúde.
0: Já o enfermeiro diretor da ULS da Guarda, Hugo Terra, explicou que o projeto envolve vários profissionais de toda a ULS e ainda a participação de alunos de enfermagem que aproveitam a oportunidade para colocarem a aprendizagem teórica em prática, focando-se na promoção de hábitos de vida saudáveis junto dos mais novos.
3: Se vocês virem, temos os hábitos de vida saudáveis, nada melhor que trazermos isso aos nossos mais jovens, aos nossos meninos. Nós temos que ter noção que a iniciativa faz parte da ULS. Cuidados de saúde primários, cuidados hospitalares, nós somos uma ULS inclusiva. Portanto, quando dizemos, não podemos dizer que só faz parte de um lado, porque nós somos um todo. É importante também ter noção que temos vários profissionais de toda a OLS, inclusive temos alunos de enfermagem, que é importante trazer o curso de enfermagem também para a prática que nós estamos hoje aqui a desenvolver.
0: Para Amaro Correia, diretor de Lava e Guarda, acolher este projeto é um enorme prazer, possibilitando que as crianças percebam que os profissionais de saúde estão ali para as ajudar.
4: Para nós é um enorme prazer ver o trabalho que está a ser feito no LS, exposto aqui no Lavi, e dar também a conhecer à comunidade e possibilitar que os mais novos tirem esse, digamos, esse aspecto menos bom, porque quando se fala em médicos, é picas, é dores e por aí fora. E os miúdos estão perfeitamente integrados, para eles também saberem que está aqui alguém para os ajudar, e quando chegar o dia, que chega sempre, mais cedo ou mais tarde, vamos precisar sempre do apoio destes profissionais de saúde, para já esta barreira não existir, de medo e alguma contração. Portanto, é para nós um enorme prazer recebermos aqui estes jovens e o Alonso aqui no Lábio da Guarda.
0: Esta iniciativa faz parte da estratégia de responsabilidade social do Centro Comercial Lavi e sublinhou aquele responsável.
4: Nós temos uma responsabilidade acrescida, nós estamos no mercado, mas não estamos alheio a estas questões sociais. Portanto, faz parte da nossa maneira de estar, faz parte da nossa política, da nossa estratégia, a envolvência da comunidade, a participação de âmbito social é algo que está na nossa agenda e é para manter.
0: A Clínica Estrelinha regressou ao Centro Comercial Lavi para promover a literacia em saúde entre os mais novos na Guarda. São 12 horas com 49 minutos. Colocamos um ponto final nesta edição do Jornal da Hora do Almoço, simultâneo com a Rádio Fronteira. A informação está de regresso às 4 da tarde.
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6: Queria aproveitar neste momento de reflexão de que todos nós temos que ter uma noção fundamental. Só a nossa participação coletiva, de exigência, de luta e particularmente em torno das situações concretas que possam potenciar o desenvolvimento social e territorial. E eu queria aproveitar aqui, pegando nas decisões no âmbito da Comunidade Intermunicipal Beira Serra da Estrela, a quando, há uns tempos atrás, de impulsionar uma rede de transportes públicas na região, ao longo do contrato alargado este, por um período que... ao servir os concelhos que integram a comunidade intermunicipal Beira Serra da Estrela, tendo em conta a necessidade da mobilidade, que esta é fundamental no quadro do nosso território, muitos deles concelhos e aldeias, em que a resposta pública de transportes é quase inexistente e, porventura, deve merecer maior reflexão. E eu quero aqui fazer um paralelismo quando foi da luta pela abolição das portagens. Uma luta mais de uma década. Esta também deve ser uma luta que deve nos preocupar, sobretudo nas consequências diretas de investimento público. Porque se fizermos paralelismo com a área metropolitana Lisboa e Porto, onde efetivamente tem acessibilidade a um passe social e, em algumas situações, até no âmbito dos jovens estudantes ou até aos 23 anos, terem passe gratuito. Mas importa que não chegue a essa medida podermos ter um passe no mesmo patamar de acessibilidade no âmbito do território da Comunidade Intermunicipal Beira Serra Estrela, e refiro aqui o preço de 40 euros, como acontece nas áreas metropolitanas, até referidas, mas aqui importa salientar é se porventura com o investimento traçado pelos autarcas no âmbito da CIMB, Beira Serra da Estrela, se há uma resposta eficaz e diversificada para termos uma articulação da rede de transportes públicos entre a ferrovia, rodovia e um aspecto importante de que importa salientar é podermos abandonar o carro particular e passarmos a ter uma rede de transportes pública que sirva não pontualmente, mas sim uma resposta integrada às necessidades dos trabalhadores na deslocação para o seu local de trabalho. E refiro um exemplo concreto, um conjunto de jovens trabalhadores que deslocam de muitos concelhos para trabalhar quer na plataforma logística, quer no Val de Estrela, e basta deslocarmos a esse local, por exemplo, na maior empresa empregadora no concelho da Guarda, uma das maiores, neste caso concreto, refiro-me à Coffee Cab, em que, efetivamente, não há nenhum transporte público junto dessa grande empresa. Ou seja, a resposta política às necessidades das populações e, caso concreto, dos jovens trabalhadores que têm salários mais baixos, uma vez que iniciam a sua carreira profissional na empresa, o que importa, desde logo, salientar a necessidade de articulação de transporte público para junto de locais de trabalho onde há maior volume de trabalho, como também uma articulação efetiva entre os diversos serviços públicos, e aqui refiro particularmente a necessidade de resposta às necessidades não apenas dos utentes que têm acessibilidade ao Serviço de Saúde, particularmente no Hospital Sousa Martins, como também ao Centro de Saúde. E aqui, não esquecendo um caso concreto, que nem todos os trabalhadores da área da saúde têm rendimentos médios elevados que permitam ter a capacidade aquisitiva de uma viatura pessoal, quando necessitam de resposta de transportes públicos, e estes não existem compagináveis com a jornada de trabalho e particularmente quem trabalha por turnos. Basta consultarmos os horários dos transportes urbanos da Guarda para verificar que tal desidrato não acontece. E será importante que, apesar do reforço da frota com mais de 120 viaturas, e sendo que 15% delas que sejam elétricas, pensemos efetivamente com o impacto da guerra após a invasão dos Estados Unidos ao Irão e que trouxe consequências de choque energético, possamos pensar coletivamente na necessidade urgente, no próximo Orçamento Geral do Estado, de olhar efetivamente para os transportes públicos como uma senda de elemento de coesão social e territorial, e olharmos para o nosso futuro não numa perspectiva individual, mas sim coletiva.
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4: Todas as sextas-feiras, às 2 horas, na Rádio F, abrimos um microfone à pergunta que custa ouvir. Estamos a viver ou a sobreviver? Sejam bem-vindos
6: e bem-vindas
4: a mais um episódio do Viver ou Sobreviver. Eu sou a Beatriz Frazão.
6: E eu sou a Carlota Caetano. O episódio de hoje tem como título O Preço de Ter um Teto. E vai levar-nos a refletir sobre uma das maiores preocupações da atualidade, a habitação.
4: Porque quando falamos de habitação, não falamos apenas de casas. Falamos de escolhas adiadas, salários que desaparecem ao fim do mês, jovens que não conseguem sair de casa dos pais, famílias pressionadas pelas rendas e pessoas que vivem entre o medo de perder a casa e a esperança de conseguir uma vida mais estável.
6: Ao longo deste programa, vamos olhar para o verdadeiro custo de ter um lar. O preço financeiro cada vez mais difícil de suportar, o peso emocional da pressão constante e também o impacto social de um mercado que está a mudar a forma como vivemos, trabalhamos e planeamos o futuro.
4: Hoje quem está desse lado vai perceber porque é que comprar ou arrendar casa se tornou tão complicado, o que está a fazer subir os preços e de que forma estas dificuldades estão a afetar diferentes gerações.
6: Porque no fundo a grande pergunta é: estamos realmente a viver ou apenas a sobreviver para conseguir sustentar um teto?
4: A resposta começa a revelar-se nos números. Nos últimos anos, o mercado imobiliário em Portugal sofreu uma transformação profunda. Os preços das casas aumentaram de forma muito mais rápida do que os salários, tornando o acesso à habitação cada vez mais difícil, sobretudo para jovens e para a classe média. Segundo dados da Eurostat, o preço das casas em Portugal aumentou cerca de 169% na última década, enquanto os salários cresceram pouco mais de 40%.
6: Só em 2025, o índice de preços da habitação registou aumentos superiores a 17%, atingindo máximos históricos. O valor médio das casas transacionadas aproximou-se dos 240 mil euros e, em muitas cidades, os preços ultrapassaram os 2 mil euros por metro quadrado. Para termos uma ideia concreta, vou dar alguns exemplos. Um apartamento T2, que há 10 anos custava cerca de 120 mil euros, hoje pode facilmente ultrapassar os 250 mil. Em Lisboa ou no Porto, rendas de 400 ou 500 euros tornaram-se praticamente impossíveis de encontrar. Aliás, nem um quarto conseguimos por esse valor. Muitos jovens trabalhadores gastam mais de metade do salário apenas na habitação.
4: Mas o preço da casa não é o único problema. Comprar casa implica vários custos escondidos que muitas vezes não são falados. Por exemplo, numa casa de 250 mil euros, o banco normalmente financia apenas 90%, o que significa que o comprador precisa de ter cerca de 25 mil euros de entrada inicial. Depois existem custos como o IMT, o imposto de selo, a escritura, registros, comissões bancárias e avaliação do imóvel. Na prática, uma pessoa pode precisar de mais de 35 mil euros disponíveis antes de mesmo de receber as chaves da casa.
6: E depois entra outra questão, os juros. Nos últimos anos, as taxas Euribor subiram bastante, aumentando drasticamente as prestações da casa. Famílias que pagavam 400 euros por mês passaram a pagar 600 ou 700 euros após a subida dos juros. Em janeiro de 2024, a taxa implícita do crédito à habitação chegou aos 4,657%, um dos valores mais elevados dos últimos anos.
4: Embora em 2025 tenha começado uma descida gradual dos juros, muitas famílias continuam pressionadas financeiramente. Os novos créditos à habitação rondavam taxas perto dos 2,8% a 3% em 2025.
6: E surge então a pergunta que divide muitos portugueses. Vale mais a pena comprar ou arrendar? Falamos com algumas pessoas na rua e pedimos a sua opinião.

0: Pronto, na minha opinião, eu acho que cada caso é um caso. Cada pessoa deve avaliar a sua situação em concreto, a sua situação profissional, a idade que tem, se está a viver numa cidade e se acha que vai ficar aí a viver permanentemente ou se vai para outra cidade. Tudo isso deve ser tido em conta quando a pessoa decide se deve comprar ou alugar uma casa. Claro que se as rendas de uma casa fossem mais baratas, porque é que a maior parte das pessoas opta por comprar? Porque o valor que pagam por um empréstimo bancário é quase o mesmo valor que pagam por uma renda, e então a pessoa prefere, paga o mesmo valor e fica com uma casa para ela. Se o mercado de arrendamento fosse diferente, eu tenho a certeza que haveria muito mais pessoas a optar pela solução do arrendamento do que da compra. Pronto, essa é a minha opinião.
1: Decidi vir para o Brasil em junho de 2025. Chegando aqui, comprei uma casa de aldeia e depois uma loja comercial no centro da Guarda, no centro histórico. A partir daí, resolvi arrendar um imóvel para ficar mais próximo. O motivo do arrendamento é para que eu obtivesse certeza de que Portugal realmente será minha futura casa, meu futuro local. E até aqui tem sido, todos os dias amanheço com a certeza que é aqui que vou ficar.
2: Então, atualmente é preferível comprar casa para quem seja jovem como nós, porque não precisamos dar entrada no crédito e a prestação fica muito mais barata do que pagar uma renda mensalmente. E além de que estás a pagar uma casa que é tua, vai ser tua no futuro. É uma renda, mas a casa vai ser tua. Eu acho que é melhor hoje em dia para os jovens comprarem casa. Toda a vida foi difícil sair da casa dos pais. A única maneira é trabalhar. A única maneira que se tem na vida de ganhar dinheiro é trabalhar. Tu tendo um rendimento. Hoje em dia, por exemplo, o que está mais difícil é uma pessoa sozinha, principalmente se não tiver qualificações e ganha o ordenado mínimo, sozinho não vai conseguir pagar uma prestação, porque tem que comer, tem que pagar as contas de eletricidade, água e gás. Agora, duas pessoas juntas, mesmo a ganharem o ordenado mínimo, mesmo jovem, na cidade da Guarda, conseguem. Porque tu consegues facilmente arranjar um apartamento aqui entre 120, 130, 140 mil euros. Depende muito da região. Claro que em Lisboa, um jovem em Lisboa não consegue, mesmo a ganhar, por exemplo, os dois, se calhar 1.500 euros, não conseguem, não é?
3: No meu caso, eu preferia comprar do que arrendar. Porque estar a dar valor por uma renda, quando no fim não ficamos com nada, acho que não compensa. Apesar que neste momento os valores das habitações são exorbitantes. Penso eu, principalmente na cidade da Guarda, que penso que não tem mercado para isso. Mas é o que é, a realidade que temos e temos que aceitar, não é? É o que podemos fazer.
4: Olá, eu arrendo a minha casa, arrendo porque, pronto, eu sou estrangeira, não tenho condições ainda de comprar uma casa, porque as casas aqui, os preços estão muito altos e de momento não consigo, por isso é que de momento estou a arrendar uma casa.
5: E talvez essa seja a maior mudança dos últimos anos. A habitação deixou de ser apenas um projeto de vida e passou a ser uma fonte constante de preocupação.
6: Mas a crise da habitação não se sente apenas na carteira, sente-se também na saúde mental, nas relações e na forma como as pessoas olham para o futuro. Segundo dados europeus, Portugal continua entre os países onde os jovens saem mais tarde de casa dos pais, a média ronda aos 29 anos, acima da média da União Europeia. E muitas vezes não é por escolha, mas por impossibilidade financeira, aliás, maior parte das vezes.
5: Um estudo do Observatório do Mercado de Habitação, realizado pelo 121, revelou que cerca de 78% dos jovens entre os 18 e os 34 anos afirmam não viver onde gostam, principalmente por falta de condições económicas.
6: E isto tem consequências emocionais muito profundas. Hoje, há jovens com emprego, licenciatura e rendimento estável que continuam sem conseguir sair de casa dos pais. Outros vivem em quartos pequenos, dividem casa com desconhecidos ou afastam-se a dezenas de quilómetros do local do trabalho porque é a única forma de pagar menos renda.
5: Segundo uma sondagem divulgada em Portugal, mais de um terço dos jovens afirma não ter habitação estável. A própria Ordem dos Psicólogos Portugueses tem alertado para a ligação entre insegurança habitacional, ansiedade e sofrimento psicológico. Um estudo citado pela instituição mostrou que mudanças forçadas de casa, aumento das rendas e medo de perder a habitação estão associadas a sintomas de ansiedade, depressão, perda de controle e quebra de qualidade de vida.
6: E talvez uma das partes mais duras desta realidade seja a sensação de atraso na vida, porque a dificuldade em ter casa acaba por adiar a independência, viver em casal, casar, ter filhos, construir estabilidade, e é por isto também que cada vez mais os casais têm filhos mais tarde.
5: Na vida de algumas pessoas pode existir também uma pressão social muito forte. Comprar uma casa é visto como um símbolo de estabilidade e de sucesso. Hoje, para muitos jovens, esse objetivo pode parecer cada vez mais distante e isso gera, obviamente, alguma frustração, comparação e até desmotivação. Eu há pouco tempo vi um vídeo na aplicação TikTok que dizia: os nossos filhos nunca vão discutir por terrenos, porque não vão ter nada para herdar. E apesar disto ter sido dito com alguma leveza e estar, obviamente, num tom de brincadeira, acho que traduz muito bem a realidade hoje em dia e a preocupação que nós jovens sentimos cada vez mais em relação ao futuro.
6: No fundo, a habitação deixou de ser apenas uma questão económica e tornou-se também uma questão emocional. Perante esta realidade, quisemos perceber quais são as maiores preocupações e dúvidas das pessoas, por isso a minha colega Beatriz e eu fomos pelas ruas ouvir e recolher as vossas perguntas sobre este tema. Questões essas que serão respondidas pelo agente imobiliário Alexandre de Almeida, da Centuria 21 Confiança Aveiro. Começamos agora. Boa tarde, Alexandre. A primeira pergunta é: compensa comprar ou arrendar agora?
7: Depende muito da situação de cada pessoa. Se tens estabilidade financeira, entrada inicial e pensas ficar vários anos no mesmo sítio, comprar pode ser uma boa decisão, porque estás a investir em algo teu. Agora, se ainda tens dúvidas sobre trabalho e localização ou precisas de mais flexibilidade, arrendar pode fazer mais sentido nesta fase. Hoje em dia, em muitas zonas, as prestações ao banco acabam por ficar próximo do valor de uma renda. Por isso, vale sempre a pena fazer contas antes de decidir.
6: Obrigada. A segunda pergunta é: quero comprar uma casa, mas não sei como é o processo. Pode explicar?
7: O processo parece complicado, mas o passo a passo torna-se simples. Normalmente, começas por perceber o teu orçamento e fazer uma pré-aprovação no banco. Depois disso, procuras o imóvel certo, fazes propostas, assinas o CPCB, o contrato compra e venda e, finalmente, a escritura. O mais importante é estar acompanhado por profissionais certos, porque ajuda a tratar da documentação, crédito e garante que tudo corre de forma segura.
6: A terceira pergunta é: porquê é que as casas estão tão elevadas atualmente?
7: Há vários fatores. Existe pouca oferta de imóveis para muita procura. Os custos de construções aumentaram bastante nos últimos anos e também houve muita procura estrangeira e investimento. Além disso, em várias cidades, construir novo torna-se mais caro e demorado, o que faz subir ainda mais os preços do mercado.
5: Obrigada, Alexandre. Ainda há alguns temas que não foram abordados e sobre os quais gostaríamos também de conversar. Como, por exemplo, como está o mercado imobiliário na Guarda? O mercado está favorável?
7: O mercado continua ativo, mas mais equilibrado do que há alguns anos. Ainda existe procura, principalmente por imóveis bem localizados e com preço ajustado à realidade. Na Guarda, por exemplo, nota-se interesse crescente, porque os preços ainda são mais acessíveis comparando com grandes cidades. E muita gente procura qualidade de vida e tranquilidade. Hoje não basta colocar uma casa à venda e esperar. Quando tens a estratégia, a apresentação e preço correto, continuas a vender bem.
5: Os preços vão continuar a subir ou estamos a entrar numa fase de estabilização?
7: A tendência parece ser mais de estabilização do que de grandes subidas. Claro que os imóveis mais muito procurados continuam a valorizar, mas o mercado está mais consciente e os compradores também analisam mais antes de avançar. Provavelmente vamos continuar a ver crescimento.
5: Último, como é que se avalia um imóvel?
7: A avaliação do imóvel depende de vários fatores: localização, estado da casa e áreas, acessos e também dos valores praticados naquela zona. Não é só o proprietário que decide de um valor. Se ele achar que a casa pode ser uma casa de um familiar e ele acha que tem um valor sentimental, pode favorizar que ele ache que o preço é mais alto. É ideal fazer uma análise comparativa do mercado e perceber quanto é que o comprador está realmente disposto a pagar naquele momento. Uma avaliação bem feita ajuda a vender mais rápido e evita que o imóvel fique meses parado no mercado.
6: Muito obrigado, Alexandre, pelas questões esclarecidas. Obrigado por estar aqui connosco. Continuamos com uma das questões mais discutidas quando se fala da crise da habitação. É o impacto do turismo e da procura internacional no mercado imobiliário português. E embora este seja um tema sensível, é impossível ignorar que Portugal mudou muito nos últimos anos.
5: Cidades como Lisboa, Porto e até algumas zonas do Algarve transformaram-se em destinos extremamente procurados, tanto para turismo como para viver. Isso trouxe investimento e dinamizou a economia e aumentou o interesse internacional no país, mas também teve consequências diretas no acesso à habitação para quem cá vive. Eu até costumo dizer que os preços dessas cidades não são para portugueses, mas são para turistas. Nos últimos anos, milhares de apartamentos passaram do mercado tradicional de arrendamento para o alojamento local, especialmente em zonas históricas e centrais, ou seja, casas que antes serviam para famílias viverem, passaram a ser utilizadas para turistas, porque se tornaram mais rentáveis para os proprietários. Isso acaba por reduzir a oferta disponível para residentes. Quando existem menos casas no mercado, os preços sobem.
6: Ao mesmo tempo, Portugal tornou-se atrativo para muitos estrangeiros que trabalham remotamente ou vêm de países com salários bastante superiores aos portugueses. Para alguém que recebe um salário médio europeu ou americano, pagar 1.500 euros para um apartamento em Lisboa pode ser considerado acessível. E para muitos portugueses, esse valor representa quase um salário inteiro, aliás, muitas vezes mais do que um salário. Isto cria uma sensação de desigualdade muito grande. Muitos jovens sentem que estão a competir por casas no mercado que já não acompanham a realidade salarial portuguesa.
5: Além disso, existiram programas como os vistos Gold e benefícios fiscais para residentes estrangeiros, que aumentaram ainda mais o investimento imobiliário em Portugal. Embora tenham trazido capital ao país, também contribuíram para pressionar os preços em várias zonas urbanas.
6: Mas é importante dizer que o problema da habitação não tem apenas uma causa. Não se resume ao turismo ou aos estrangeiros. Existem vários fatores ao mesmo tempo. Falta de construção pública, salários baixos, aumento dos juros, pouca oferta de casas, burocracia e concentração da população nas grandes cidades. Ainda assim, para muitas pessoas, a sensação é clara. Os centros das cidades estão cada vez menos acessíveis para quem nasceu e trabalha nelas. Hoje, há bairros onde famílias portuguesas foram sendo substituídas por alojamentos turísticos, hotéis ou apartamentos de luxo. E isso mudou não só os preços, mas também a identidade das cidades. Às vezes ouvimos frases como: "Ah, as cidades estão bonitas, mas já ninguém consegue viver nelas." E talvez essa frase resuma bem o sentimento de muita gente atualmente.
5: A crise da habitação já não afeta apenas as contas ao final do mês. Hoje influencia também decisões pessoais, relações e até a forma como as pessoas constroem a própria vida. Porque ter uma casa sempre foi visto como um passo importante para a independência e para criar estabilidade. Mas atualmente, para muitos jovens e casais, esse objetivo parece cada vez mais difícil de alcançar. Há casais que gostavam de viver juntos, mas continuam separados porque simplesmente não conseguem suportar uma renda ou comprar casa. Outros continuam em casa dos pais, mesmo estando numa relação séria. Isto acaba por atrasar muitos, muitos planos da vida. Casar, ter filhos ou construir família tornou-se para muita gente algo que depende primeiro de estabilidade financeira e habitacional. Hoje muitos jovens não perguntam: quando é que vamos comprar casa? Perguntam: será que algum dia vou conseguir? e isso gera uma enorme sensação de incerteza.
6: Portugal é atualmente um dos países europeus onde os jovens têm filhos mais tarde e, embora existam várias razões para isso, a dificuldade em garantir a estabilidade económica e habitação é uma das maiores apontadas, porque ter filhos implica espaço, segurança e previsibilidade financeira. E quando uma pessoa vive com medo de aumentos de renda, contratos temporários ou prestações demasiado altas, torna-se difícil pensar no futuro com tranquilidade. Além disso, existe também uma pressão emocional muito grande. As redes sociais mostram constantemente estilos de vida idealizados. Casas perfeitas, decorações modernas, vidas aparentemente estáveis. E muitos jovens acabam por sentir que estão atrasados na vida quando se comparam com essas imagens. Mas a realidade é que hoje muitas pessoas trabalham, estudaram, esforçaram-se e mesmo assim não conseguem atingir objetivos que alguns anos pareciam normais. E talvez uma das partes mais difíceis seja precisamente essa sensação de fazer tudo certo e ainda assim sentir que nunca é suficiente.
5: No fundo, a crise da habitação está a mudar muito mais do que o mercado imobiliário. Está a mudar a forma como as pessoas imaginam o amor, a independência, a família e o futuro. Há quem sonhe também em construir uma vida a solo. E tudo começa numa pergunta muito simples. Quanto custa realmente viver sozinho? Porque quando olhamos apenas para o valor das casas, às vezes esquecemos da realidade completa. O problema não é só conseguir comprar casa. O problema é conseguir sustentar uma vida independente todos os meses.
6: Imaginamos que um jovem trabalhador recebe cerca de 1.000 euros líquidos por mês, um valor relativamente comum em Portugal. Agora, começamos a fazer contas. Se quiser arrendar um T1 numa cidade maior, facilmente encontra rendas entre os 700 ou 1.000 euros. Mesmo um quarto pode custar 400, 500 ou até 600 em algumas zonas. Depois soma-se as restantes despesas. Eletricidade, água, internet, alimentação, transportes, combustível, telemóvel, medicamentos ou despesas inesperadas. E rapidamente percebemos que, para muitas pessoas, viver sozinho deixou de ser um objetivo de independência e passou a parecer quase um luxo.
5: Há jovens trabalhadores que gastam mais de metade ou até quase o salário inteiro apenas para garantir a habitação. Isso tem consequências muito maiores do que apenas fazer contas. Porque quando uma pessoa vive constantemente preocupada com dinheiro, começa também a adiar decisões importantes na vida. E aquilo que antigamente era visto como natural, que era sair aos 20 e poucos anos, hoje tornou-se cada vez mais difícil. E perante tudo isto, rendas elevadas, dificuldades em sair de casa dos pais, jovens a adiar relações, filhos e independência, urge inevitavelmente uma pergunta. O que está a ser feito para tentar resolver este problema? Porque a habitação deixou de ser apenas uma preocupação individual e tornou-se uma questão social, económica e pública.
6: Nos últimos anos, o tema da habitação passou a ocupar cada vez mais espaço no debate público em Portugal. Governos, autarquias, especialistas e movimentos de cidadãos têm discutido possíveis soluções para tentar responder a uma crise que afeta milhares de pessoas. Uma das medidas mais faladas foi o apoio à renda, criado para ajudar famílias e jovens com maiores dificuldades em suportar os preços do arrendamento. Também surgiram programas direcionados para os mais novos, como incentivos ao arrendamento jovem e medidas para facilitar o acesso ao crédito da habitação. Mas apesar dessas ajudas, muitas pessoas continuam a sentir que os apoios não acompanham a realidade dos preços atuais, porque quando as rendas continuam a subir mais rapidamente do que os salários, muitos apoios acabam por parecer insuficientes.
5: Outra questão muito discutida é a falta de oferta de habitação acessível. Durante muitos anos, Portugal construiu menos habitação pública do que outros países europeus. E hoje existe uma enorme dificuldade em encontrar casas a preços compatíveis com rendimentos médios da população. Por isso, muitos especialistas defendem que uma das soluções passa precisamente por aumentar a construção de habitação acessível e habitação pública, sobretudo para jovens e famílias de classe média.
6: Também se fala muito da necessidade de reabilitar casas devolutas. Em várias cidades portuguesas existem edifícios vazios ou abandonados, enquanto milhares de pessoas procuram casa sem sucesso. Ao mesmo tempo, existe o desafio de equilibrar o turismo, o investimento estrangeiro e a necessidade de garantir que as cidades continuem habitáveis para quem vive e trabalha nelas diariamente. E aqui não existem respostas simples, porque a habitação é um problema que envolve muitos fatores ao mesmo tempo, como já falamos, economia, salários, construção, juros, turismo, políticas públicas e o crescimento das cidades. Mas talvez o mais importante seja perceber que a crise da habitação já não afeta apenas pessoas em situações vulneráveis. Hoje afeta também trabalhadores, jovens licenciados, casais com emprego e até famílias de classe média. E isso mudou completamente a dimensão do problema.
5: Hoje já não se fala apenas em comprar casa, fala-se em conseguir permanecer na cidade onde se trabalha, conseguir pagar renda sem viver constantemente em esforço, conseguir imaginar um futuro com alguma estabilidade. Porque ter um teto deveria ser uma base para viver com tranquilidade e não uma fonte permanente de ansiedade. E talvez seja precisamente aí que esta questão se torna tão importante. Quando uma geração inteira começa a sentir que o acesso à habitação deixou de ser um direito alcançável e passou a parecer um privilégio ou um luxo.
6: Ao longo deste episódio, percebemos que a crise da habitação vai muito além das casas, das rendas e dos números. Ela influencia escolhas, adia sonhos e muda completamente a forma como os jovens imaginam o futuro. Pois, para muitas pessoas, ter estabilidade já não significa construir uma vida confortável, significa simplesmente conseguir pagar um teto ao final do mês. E talvez essa seja uma das maiores mudanças da nossa geração. Viver deixou de ser apenas planear o futuro e passou, muitas vezes, a ser sobreviver ao presente.
5: Mas ao mesmo tempo, esta realidade trouxe uma conversa que já não pode ser ignorada. Cada vez mais jovens falam sobre o tema, questionam o futuro e exigem mudança. Porque, no fundo, ter casa não deveria ser um privilégio reservado a alguns. Devia ser uma possibilidade real para quem trabalha e procura construir uma vida estável. E talvez a grande pergunta continue mesmo esta. Estamos realmente a viver? Ou apenas a sobreviver para conseguir sustentar um teto? E agora, para desanuviar um bocadinho, vamos pôr uma música que reflete muito bem o estado atual de algumas pessoas.
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6: Obrigada por terem estado desse lado neste episódio de Viver ou Sobreviver. E se quiserem acompanhar os programas anteriores, podem encontrá-los no Spotify. Basta pesquisar Viver ou Sobreviver.
5: Eu sou a Beatriz Frazão.
6: E eu sou a Carlota Caetano.
5: Até ao próximo episódio.

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operação Laço de Eros, levada a cabo pela PJ da Guarda, deteve um homem suspeito de dezenas de crimes de extorsão agravada, estando em causa lucros ilícitos na ordem de 1 milhão de euros. O Executivo da Câmara da Guarda aprovou a homologação de uma rota pedestre de 7 quilómetros na Quinta da Taberna. O município de Sobrico da Beira assinala este sábado o feriado municipal numa homenagem à Sacadura Cabral. O Crossódromo Internacional das Lajes em Fernão Joanes, no Conselho da Guarda, recebe este fim de semana mais uma etapa do Campeonato da Europa de Motocross. E a Clínica Estrelinha regressou ao Centro Comercial Lavi para promover a literacia em saúde entre os mais novos na Guarda.

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0: Informação com Pedro Paula.
1: A Polícia Judiciária, através do Departamento de Investigação Criminal da Guarda, desencadeou uma operação na região de Montijo e Setúbal, no qual foi detido o homem de 22 anos, por existirem fortes suspeitas da prática em coautoria de dezenas de crime de extorsão agravada, burla qualificada, receptação e branqueamento, estando em causa lucros ilícitos na ordem de 1 milhão de euros. A detenção ocorreu na sequência de 5 buscas domiciliárias, as quais permitiram a recolha de sólidos e relevantes elementos de prova. O detido conhecia as vítimas através das redes sociais e, com recurso a técnicas de engenharia social, persuadia-as a fornecer-lhes fotografias íntimas com o objetivo de mais tarde as ameaçar com a divulgação das mesmas, extorquindo-lhes desta forma avultadas quantias monetárias. Quando estas vítimas não acediam à chantagem, outros elementos do grupo entravam em ação, fazendo-se passar por inspectores da Polícia Judiciária, com vista a coagir as vítimas a pagar supostas multas ou a ressarcerem hipotéticos menores a quem teriam sido divulgadas tais fotografias. Os lucros ilícitos recebidos eram depois dispersados pelo suspeito por várias contas bancárias distintas em seu nome e de familiares e também de terceiros. A atividade criminosa apenas cessou no momento da intervenção da PJ. O detido, um estudante universitário, será presente a primeiro interrogatório judicial para a aplicação das medidas de coação tidas por adequadas. Este inquérito é titulado pelo DIAP da Guarda. O Executivo da Câmara da Guarda aprovou por unanimidade a homologação de uma rota pedestre com cerca de 7 quilómetros na Quinta da Taberna, Serra de Bois, em Videmonte. O Presidente do Município, Sérgio Costa, referiu que em breve serão criadas mais rotas terrestres.
2: Foi aprovado o processo para a homologação de mais uma rota pedestre, desta vez da Quinta da Taberna, Serra de Bois, em Videmonte, um percurso de cerca de 7 quilómetros. É uma candidatura que o município fez, mas é mais uma rota para o pedestrianismo de montanha, e que agora já começa a ser conhecida, e passo a passo iremos fazer mais rotas, naturalmente. E esta aqui, sem dúvida alguma, é uma rota que tem alguma dificuldade, mas sabemos bem que hoje em dia as pessoas se movimentam também por estas dificuldades, e por isso hoje foi aprovado este processo com vista à sua homologação.
1: O Executivo da Câmara da Guarda aprovou a homologação de uma rota pedestre na Quinta da Taberna, em Videmonte. O município de Celurico da Beira assinala este sábado o feriado municipal numa homenagem a Sacadura Cabral. A programação tem início já esta sexta-feira e prolonga-se até domingo, mas o ponto alto está marcado para amanhã sábado, com o hastear da bandeira, a romagem à estátua de Sacadura Cabral, exposições, apresentação de livros, distinções aos funcionários municipais e outras entidades e um espetáculo musical com Mauro Martins e a Orquestra de Cordas de Gouveia, como realça o Presidente da Câmara de Celurico da Beira, Carlos Ascensão.
3: Uma homenagem que tem a parte formal, a parte simbólica, desde o hastear da bandeira até depositarmos uma coroa de flores no lugar da estátua de Sacadura Cabral, onde temos ali depois toda uma cerimónia alusiva a este momento. Vamos ter a presença do Sr. Secretário de Estado, Silvério Regalado, aliado às autarquias locais. Temos aqui depois a apresentação à tarde também de um livro aqui sobre o levantamento heráldico aqui de Celurico, dos Brasões. Temos à noite também um concerto no Centro Cultural com o nosso jovem local, Mauro Martins, que neste momento é um dos mais reconhecidos em termos mundiais, precisamente do Eufónio. Fará aqui um concerto conjuntamente com a Banda Filarmónica de Gouveia.
1: O Edil destaca que o feriado municipal tem sempre como objetivo recordar o celuricense Sacadura Cabral.
3: Em primeiro lugar é sempre homenagear, lembrar, reconhecer aquilo que foi a importância de um homem que teve uma dimensão universal. Portanto, foi um homem nascido em Celurico, Sacadura Cabral, teve uma dimensão nacional, mas que teve também um contributo até para a aeronáutica mundial, Sacadura Cabral, conjuntamente com o Gá Coutinho, que estão ligados precisamente à primeira travessia aérea do Atlântico Sul, para além de todo o contributo que ambos deram para o desenvolvimento da aviação.
1: Nas declarações que prestou à Rádio F, o autarca desafiou a população a assistir às várias atividades agendadas para este fim de semana.
3: Não faria sentido se não houvesse um envolvimento da comunidade local, dos nossos munícipes, daqueles que cá estão, mas daqueles também que nos visitam, porque no fundo este é o reconhecimento de todas as pessoas, porque todos são importantes, uns de uma forma ou de outra, uns de uma forma mais visível, outros de uma forma às vezes discreta e até invisível. É uma homenagem a todos, é uma homenagem a todos os solicenses, quer sejam aqui da vila ou das aldeias, portanto do Conselho de Solica em geral, e é uma, portanto, uma festa em que nós procuramos desejamos que todos se envolvam, e temos, pronto, esta satisfação de haver um crescendo de envolvimento de pessoas precisamente nestas cerimónias, neste dia comemorativo, que no fundo acaba por ser o mais importante do nosso concelho.
1: O município de Celurico da Beira assinala amanhã, sábado, o feriado municipal, uma homenagem que será feita a Sacadura Cabral. O Crossódromo Internacional das Lajes em Fernão Joanes, no Conselho da Guarda, recebe este fim de semana mais uma etapa do Campeonato da Europa de Motocross. A prova vai contar com vários pilotos nacionais e internacionais nas classes 65 e 85. Mas a grande novidade é o MX Open no escalão de séniores, como dá conta o presidente da Associação Cultural e Recreativa de Fernão Joanes, Carlos Cruz.
4: É o habitual, com a modalidade da categoria 65 e 85, para as classes mais jovens, onde normalmente os futuros campeões mundiais se formam nessas classes. E este ano a FIMA Europa deu-nos a oportunidade de ser a nossa prova a receber o MX Open. O MX Open era um campeonato europeu que só havia uma prova por ano, e este ano a FIMA Europa vai haver uma pré-eliminatória e a seguir semifinal e final, e a pré-eliminatória da nossa zona é no nosso dia, no 23 e 24. Este ano, infelizmente, não temos o nacional, mas temos este MX Open Sénior da categoria europeia.
1: O dirigente associativo entende que a realização do MX Open em Fernão Joanes é uma prova de confiança por parte da Federação.
4: É uma prova de confiança, como eu disse, é a 10ª edição do Campeonato Europeu de Motocross. A FIMA Europa sabe bem as nossas valências e a nossa capacidade de organizar, e acho que isto foi uma premiação ao fim e ao cabo daquilo que temos feito nestes anos.
1: Quanto à prova deste fim de semana, Carlos Cruz refere que as expectativas são as melhores e adiantou que a associação vai continuar a apostar no bilhete jovem.
4: Somos uma associação juvenil, temos de dar o exemplo aos jovens, e este ano vamos continuar com o convite jovem que já estamos a distribuir pelos nossos jovens.
1: Já para o presidente da Junta de Freguesia de Fernão Joanes, Marco Santos, o Europeu de Motocross é um evento importante para o território que só é possível de organizar devido aos apoios de empresas e entidades e também da ajuda de mais de 150 voluntários.
5: É sem dúvida muito importante, porque, como todos nós sabemos, as aldeias estão cada vez mais desertificadas, cada vez com mais dificuldade em fixar pessoas, e atrair um evento destes que traz tanta gente, que atrai tantos visitantes e ao mesmo tempo que é tão importante para o desenvolvimento do nosso território, é sem dúvida para nós muito importante continuar a organizá-lo. É sem dúvida alguma um evento que só é possível organizar pela dinâmica que as várias associações da freguesia continuam a ter. Falo concretamente da Associação Cultural, que é quem organiza o evento, mas os parceiros, falando concretamente na Junta de Freguesia, na Associação Floresta Viva, na Autarquia, nas empresas que felizmente continuam a acreditar em nós e que nos continuam a ajudar, têm feito com que a realização deste evento se continue a fazer. Da nossa parte, aquilo que nós prometemos é aquilo que temos feito ao longo dos anos, que é uma organização de excelência e a cada ano que passa tentar melhorar um ou outro pormenor para fazer com que este evento continue a ser, sem dúvida alguma, uma referência a nível nacional.
1: O Crossódromo Internacional das Lajes em Fernão Joanes, no Conselho da Guarda, recebe este fim de semana mais uma etapa do Campeonato da Europa de Motocross. A clínica Estrelinha regressou ao Centro Comercial Lavi para promover a literacia em saúde entre os mais novos na Guarda. A Unidade Local de Saúde Através do grupo de médicos internos e outros profissionais de saúde, está a promover até amanhã mais uma edição desta iniciativa. O evento decorre no Centro Comercial AVI e tem como principal missão promover a literacia em saúde junto de crianças do ensino pré-escolar e do primeiro ciclo, aproximando-as de forma positiva dos cuidados de saúde. Segundo a Presidente do Conselho de Administração da ULS da Guarda, Rita Figueiredo, esta abordagem próxima da comunidade permite tratar a saúde com alegria num espaço aberto que ajuda a quebrar o mito do hospital e dos tratamentos.
6: A saúde ter este tipo de abordagem próxima da comunidade, sobretudo as crianças que ainda têm muito o mito do hospital e dos tratamentos, então vocês permitem que neste espaço aberto e de alegria possamos tratar a saúde de modo mais informal. E o LAVI de facto tem sido fantástico em apoiar as nossas iniciativas e de nos ajudar aqui também a divulgar a saúde como uma área de cuidados. E cada vez estas ações também ajudam não só na área da literacia em saúde, como na humanização dos cuidados de saúde.
1: Com esta iniciativa, a ULS da Guarda pretende reforçar o seu compromisso com a comunidade escolar, utilizando a brincadeira como ferramenta para formar cidadãos mais informados e menos receosos perante os cuidados clínicos.
6: É muito importante trazer o hospital para fora do hospital, os centros de saúde, e as crianças terem aqui neste ambiente de brincadeira, porque podem fazer muitas atividades, podem ir ao médico, ter cuidados de enfermagem, trazer o seu brinquedo preferido para fazer um curativo ou para fazer um diagnóstico de alguma doença que tenha acontecido, e depois tem aqui os médicos, as senhoras enfermeiras que ajudam a fazer exames, que explicam, portanto ajuda a desmistificar tudo o que é o contexto assistencial e clínico num clima de brincadeira e de informalidade.
1: O responsável sublinha ainda que estas ações são fundamentais para a humanização dos cuidados de saúde e para focar a atenção na prevenção e não apenas na doença.
6: A literacia em saúde é cada vez mais importante, estimular as pessoas para o que são comportamentos saudáveis, para a forma como devem de exercer os seus cuidados de saúde diariamente, ajudar na prevenção e não atuar só na doença. A prevenção é cada vez mais uma dimensão importantíssima dos cuidados de saúde, daí a importância que os cuidados de saúde primários têm neste pilar essencial da condição da dignidade humana, que é a saúde.
1: Já o enfermeiro-diretor da ULS da Guarda, Hugo Terra, explicou que o projeto envolve vários profissionais de toda a ULS e ainda a participação de alunos de enfermagem que aproveitam a oportunidade para colocar a aprendizagem teórica em prática, focando-se na promoção de hábitos de vida saudáveis junto dos mais pequenos.
5: Se vocês virem, temos os hábitos de vida saudáveis, nada melhor que trazermos isso aos nossos mais jovens, aos nossos meninos. Nós temos que ter noção que a iniciativa faz parte da ULS. Já sobre primários, cuidados hospitalares, nós somos uma ULS inclusiva. Portanto, quando dizemos, não podemos dizer que só faz parte de um lado, porque nós somos um todo. É importante também ter noção que temos vários profissionais de toda a ULS, inclusive temos alunos de enfermagem, que é importante trazer o curso de enfermagem também para a prática que nós estamos hoje aqui a desenvolver.
1: Já do lado do LAVI Guarda, Maru Correia, diretor deste centro comercial, acolher este projeto é para o LAVI um enorme prazer, possibilitando que as crianças percebam que os profissionais de saúde estão ali para as ajudar.
7: Para nós é um enorme prazer ver o trabalho que está a ser feito no ULS, exposto aqui no LAVI, e dar também a conhecer à comunidade e possibilitar que os mais novos terem esse digamos, esse aspecto menos bom, que quando se fala em médicos, é picas, é dores e por aí fora. E os miúdos estão perfeitamente integrados para eles também saberem que está aqui alguém para nos ajudar, e quando chegar o dia, que chega sempre, mais cedo ou mais tarde, vamos precisar sempre do apoio destes profissionais de saúde. Para já, esta barreira não existir de medo e alguma contração. Portanto, é para nós um enorme prazer recebermos aqui estes jovens e o Alonso aqui no Lábio da Guarda.
1: Esta iniciativa faz parte da estratégia de responsabilidade social que o Centro Comercial Lavi tem implementado, sublinhou aquele responsável.
7: Nós temos uma responsabilidade acrescida, nós estamos no mercado, mas não estamos alheio a estas questões sociais. Portanto, faz parte da nossa maneira de estar, faz parte da nossa política, da nossa estratégia, a envolvência da comunidade, a participação de âmbito social é algo que está nas nossas gentes e é para manter.
1: A Clínica Estrelinha está de regresso ao Centro Comercial Lavi para promover a literacia em saúde entre os mais novos na Guarda. Esta iniciativa, levada a cabo pela ULS da Guarda, está patente durante o dia de hoje e também ainda amanhã, sábado.

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0: Manhã de terça-feira, hoje na Rádio F, neste mês de maio, é dia de edição de cinema Belcor, em direto a partir desta hora, reposição sexta-feira depois das 17 horas, um programa que pode também acompanhar em 105.8 FM e ainda na rede social do Facebook com áudio e imagem. E o cinema Belcor conta sempre com a participação do Cineclube da Guarda, com Ana Couto. Bom dia, Ana, bem-vinda.
1: Olá, bom dia. Muito obrigada.
0: É um gosto recebê-la aqui novamente.
1: É um gosto muito grande estar aqui também.
0: Não é? Sobre a sétima arte.
1: Exatamente.
0: Do que se vai fazendo de bom um pouco por todo o país, mas sempre com o foco no nosso território.
1: Exatamente, com propostas aqui mais perto.
0: Mais perto, muito bem. E nesta edição do Cinema Belcor, destaque para já para a sessão do Cineclube da Guarda. É já para a semana, não é?
1: É, exatamente. Na próxima semana, como habitualmente à terça-feira, temos a próxima sessão do Cineclube da Guarda, que apresenta aqui um filme chamado Anjos da Guarda, portanto, teria que ser mostrado e passado na nossa cidade, porque dá um grande destaque e é dedicado à obra, ao trabalho do Vítor Bahia, que todos conhecemos por nos ajudar naquilo que são as previsões meteorológicas, e portanto é um filme que lhe é dedicado para percebermos mais a sua metodologia de trabalho, os seus interesses e para ter aqui também uma perspectiva bastante alargada daquilo que é a importância do seu trabalho para quem gosta de montanhismo, parapente, eu próprio que já faz pronto, montanhismo desde 1981.
0: Sim,
1: exatamente. Já desde 81 e também parapente desde 1990 e conheço muito bem a Serra da Estrela, quer por terra, quer pelo ar. E, portanto, dedica-se à meteorologia desde 96 e são as suas previsões e as suas, as suas janelas de tempo favoráveis, muito assertivas, que ajudam muitos alpinistas e amantes do montanhismo pelo mundo fora.
0: Portanto, é um grande contributo para uma pessoa subejamente conhecida.
1: Exatamente.
0: Não só na Cidade da Guarda,
1: não,
0: mas
1: só na Cidade da Guarda,
0: país, é?
1: E por todo o mundo, porque realmente ele ajuda muitos alpinistas a prever realmente estas janelas de tempo, perceber as condições meteorológicas e, portanto, temos aqui a oportunidade para conhecer um bocadinho por dentro, com a presença do próprio, com a presença do realizador Eduardo Pires e com a presença também de um montanhista muito conhecido, que é o João Garcia, também para estarem no TMG na próxima terça-feira.
0: Alpinistas, não é?
1: Exatamente.
0: Mais conhecidos no nosso país e
1: exatamente.
0: Também tem pergaminhos a nível mundial. É um documentário?
1: Exatamente,
0: não é?
1: É um documentário.
0: O Anjo da Guarda.
1: O Anjo da Guarda tem cerca de 30 minutos, portanto, mas acho que é uma ótima oportunidade. É feito com bastante delicadeza, com um olhar muito atento aqui do Eduardo Pires, que vem também à Guarda para haver também momento de debate e conversa para perceber o interesse em fazer esta recolha cinematográfica e também para conhecermos mais por dentro o seu trabalho e partilhar com o Vítor Bahia e com o João Garcia a importância do montanhismo, a importância destas previsões meteorológicas. Portanto, acho que vai ser uma ótima oportunidade para conciliar cinema, conversa, debate em torno de um tema que nos é muito, muito caro, não é? E muito importante para uma cidade de montanha como a Guarda e para conhecermos melhor por trás as especificidades da natureza e de quem são os amantes do montanhismo. Portanto
0: nada
1: é entrada livre.
0: Entrada livre?
1: É entrada livre.
0: Terça-feira?
1: Terça-feira.
0: Pequeno auditório, não é?
1: Pequeno auditório, 21h30, está bem, portanto estão todos convidados, portanto gostaríamos de ver a sala composta, cheia, para receber estes convidados e para conhecermos melhor aqui este Anjo da Guarda e o trabalho deste homem do tempo, como lhe chamam, para desvendar as condições da montanha e de quem são os amantes do montanhismo. mecanismo.
0: Ana, há a possibilidade no final da sessão haver alguma interação com o realizador, com o próprio protagonista?
1: Sim, exatamente. O desafio é mesmo, o convite é mesmo esse, é ver no final um momento de debate e o público também questionar e colocar as suas questões e aquilo que mais quiser saber sobre o filme e sobre o trabalho deste homem do tempo.
0: E há que valorizar porque continua nesta altura a ser a única resposta de cinema na cidade da Guarda, não é?
1: Basicamente sim, neste momento é a programação do Cineclube da Guarda e do TMG, mas pontual, não é, que nos abre portas para ver cinema. Portanto, ao contrário da Covilhã e de outras salas que já reabriram, a da Guarda, as do Centro Comercial, continuam encerradas e, portanto, neste momento temos uma oferta muito, muito pequena e muito redutora. Pronto, mas vamos continuar a fazer o nosso trabalho.
0: A não perder este comentário, terça-feira, no pequeno auditório do TMG, Anjo da Guarda, com a presença do realizador Eduardo Pires, e com o protagonista Vítor Bahia, alguém sobejamente conhecido, ligado à área
1: do parapente e do montanhismo,
0: e com conhecimentos na área da meteorologia, alguém que é seguido mundialmente com estas previsões. A não perder, é um documentário de 30 minutos, às 21 horas no pequeno auditório.
1: 21h30, exatamente.
0: E sublinhar, não é que seja muito relevante, mas também dizer que a entrada desta vez é gratuita.
1: Exatamente, é? Entrada livre gratuita.
0: Muito bem. Ana Couto, para além do Cineclube da Guarda, vamos também espreitar o que é que as outras congêneres andam a mostrar aqui pelo território. Vamos para já até Viseu, pode ser?
1: Podemos já ir a Viseu. Viseu é mais no final da semana, portanto na quinta-feira, que são as sessões regulares do Cineclube de Viseu, também parceiro do Cineclube da Guarda, e que, como sempre, no auditório do Instituto Português da Juventude e do Desporto, às 21 horas, neste caso, apresenta o filme Romaria, da Carla Simon. Ela já nos habituou a um cinema muito focado na adolescência, na infância. Aqui já é o início da vida adulta. Conta-nos a história de Marina, que aos 18 anos, com o pretexto de recolher uma assinatura para uma bolsa de estudo, vem reconhecer a família. Portanto, órfã desde muito, muito cedo, vem conhecer os avós e os tios e os primos. Isto numa cidade na costa atlântica em Espanha, e portanto é um reencontro com memórias, com as lembranças um bocadinho diluídas e fragmentadas sobre os pais, e portanto é aqui um retrato muito importante do que são as relações familiares, do que é este nosso exercício de memória, e portanto sempre com um lado de afeto muito bastante delicado,
0: fincado, é,
1: exatamente, bastante fincado. Acho que fica aqui uma proposta muito interessante. Romaria, de Carla Simon, na quinta-feira, para ver no pequeno auditório do...
0: Ai, do
1: desculpe, no auditório, neste caso não é pequeno, é o único, é no auditório do IPDJ em Viseu, exatamente, sim.
0: Depois de Viseu, desta proposta, esta quinta-feira, não é, já?
1: Esta quinta-feira.
0: Também aqui ao lado, mas no fundão, do Cineclube da Gardunha, também há cinema e proposta para ver na edição de maio.
1: Exatamente, a edição de maio, se calhar devia ter começado logo pela Gardunha, porque a proposta é já para hoje, dia 19 de maio, porque realmente as sessões são coincidentes com a terça-feira, também exibem normalmente na Moagem.
0: No Cineclube da Guarda.
1: É à terça-feira, às vezes é complicado, deveria haver mais articulação, porque realmente num território é tão pequeno, se calhar, pronto, mas a escolha às vezes é esta, pronto, são os primeiros dias da semana, se calhar não colide com outras propostas culturais que normalmente acontecem a partir de quinta, sexta, sábado, e portanto o cinema fica mais remetido para o início da semana. O Cineclube da Gardunha também apresenta hoje às 21 horas no auditório da Moagem, aqui um filme que foi bastante falado agora por altura dos Oscars, o Blue Moon, do Richard Linklater, portanto é uma coprodução entre os Estados Unidos e a Irlanda. E é aqui também um filme retrato, pronto, aqui com um desempenho fantástico do Ethan Hawke, que pronto, faz aqui o papel de Lawrence Hart, que era um letrista da Broadway, muito conhecido pelos musicais da Broadway. Pronto, e é aqui um filme que fala um bocadinho de desilusão, de amor, amizade e do que é esta arte de escrever, de ser letrista e o que está por trás destas grandes produções da Broadway. Portanto, este Blue Moon é um filme que se calhar pronto, estará depois mais facilmente acessível noutras plataformas de futuro, mas nada como ver
0: hoje, não é? Na moagem.
1: No grande ecrã, uhum. E ter a oportunidade para ver hoje na moagem no Fundão.
0: Muito bem, do Fundão, proponho também falarmos sobre a atividade na Covilhã. Há duas propostas, não é? Vamos para já, não sei, ao Cineclube da Covilhã, para fazermos a coordenação com os Cineclubes.
1: Sim, eu basicamente queria só aqui deixar o desafio de, pronto, acompanhar também a programação de cinema na Covilhã, porque tanto o Teatro Municipal da Covilhã começou a criar aqui um ciclo de cinema às segundas-feiras e está a exibir segunda-feira no alguns filmes, como depois temos aqui, por um lado, o Cine Clube da Universidade da Beira Interior, portanto, o Cine Clube Sinubi.
0: Sinubi,
1: portanto, que normalmente na Sinubiteca, que é no anfiteatro da Parada, ou seja, no polo principal da UBI, mostra tem algumas propostas de cinema. Eu dou aqui destaque para de 28 de maio, portanto, quinta-feira, em que vai haver uma mostra de curtas-metragens do Festival FEST, que é o Festival de New Directors and New Films, que é um festival que normalmente corre em Lisboa, e há aqui uma série de curtas-metragens que vão ser mostradas no dia 28 de maio, portanto, também aqui o convite para acompanhar esta programação. Por outro lado, depois há o Cine Clube Cisma, que também tem várias propostas, mas tem articulado, tem feito aqui uma parceria muito, muito interessante com a Casa do Povo, do Paú, em que junta aqui encontros, junta as pessoas tanto para o cinema como para se reunirem à volta da mesa, porque normalmente os filmes depois são seguidos de um jantar convívio, de um debate, mas eu dou aqui destaque também para o dia 28 de maio, mas aqui no período da tarde, porque é uma proposta para os mais pequenos e, portanto, é uma proposta que vai acontecer no Café Central do Paú.
0: Uhum.
1: Às 14 horas do 28 de maio e com um filme emblemático do cinema português. Eu acho muito interessante este desafio do querer mostrar público escolar e infantil.
0: Que é importante, naturalmente, até
1: que é ótimo, é muito importante, que é o fantástico filme Aniki Bobó do Manuel de Oliveira, que é um clássico maravilhoso, que também tem como protagonista a infância, não é? As brincadeiras, as brincadeiras de rua, as dinâmicas de criança, portanto acho muito, muito interessante esta proposta. E depois no final da sessão há também a proposta de fazer uma ilustração, um livro ilustrado com aquilo que os miúdos acabaram de presenciar, portanto às 14 horas pronto, esta parceria Cisma e Casa do Povo do Paul,
0: traz uma confraternização,
1: exatamente,
0: é?
1: Que traz sempre depois mais uma camada de análise, um encontro, um lanche, um jantar, um debate, portanto muito interessante.
0: No fundo, uma socialização à volta do cinema.
1: Exatamente, e uma conversa à volta do cinema, que eu acho que é muito importante também dinamizar estes momentos e não ser tanto só a questão da exibição ou do visionamento passivo, mas depois haver abertura sempre para debate, para promover alguma atividade em torno daquilo que estamos a ver, para não ser, para contrariar os tempos de ecrã isolados em que normalmente estamos muitas vezes sozinhos e sem depois haver tempo ou forma e contexto para falar daquilo que vemos. Portanto, acho que é muito importante.
0: Boas propostas aqui ao lado na Covilhã, com uma série de iniciativas através... São três, não é? Do Sinubi?
1: Sinubi, exatamente. Exatamente. O TMC também com... E o Cisma, portanto, temos aqui na Covilhã uma dinâmica de cinema... Bastante forte.
0: E abrangente,
1: exatamente.
0: Muito bem. Ana Couto, proponho passarmos para os trabalhos de casa. Vamos para a habitual rubrica do Cinema Belcor, os TPCs, e começamos por falar sobre o Plano Nacional de Cinema, não é?
1: Sim, basicamente estamos a concluir o ano letivo, que basicamente faz muito rápido. Já estamos em fase final, e então há aqui, tendo em conta que o calendário para os mais pequenos é um bocadinho mais alargado e terminam as aulas mais tarde, vai haver aqui um foco para os alunos do pré-escolar e do primeiro ciclo, que também aqui são contemplados com pequenas mostras de curtinhas de animação, não só, mas sobretudo de animação, para introduzir então a questão do pré-cinema e dos jogos óticos e falar um bocadinho do que é isto da imagem em movimento e porque é que a gente a vê a mexer e de que forma é que ela se move e de que maneira é que o cinema de animação é aqui o pré-cinema e já existia antes de existir a câmara de filmar. E, portanto, os miúdos, de alguma maneira,
0: até
1: e com um olhar...
0: certamente os entusiasmos, não é?
1: Sim, porque é sempre um olhar muito, muito atento, muito fresco, muito interessante sobre aquilo que... E vêm sempre muitas camadas, vêm sempre nos personagens, nas cores, nos sons, conseguem extrair, são sempre uma boa e grande surpresa.
0: Portanto, isto está a acontecer nas escolas,
1: na escola, no agrupamento de escolas da SE. Sim, exatamente.
0: Também em Viseu, novamente, temos uma oficina dedicada à sétima arte.
1: É, temos aqui também uma oficina de cinema de animação que vai decorrer este próximo sábado, dia 23 de maio, num espaço também muito bonito, que é a Quinta da Cruz. Se não conhecem, convido todos a conhecerem. Aqui, sob a orientação da realizadora Graça Gomes, que tem duas oficinas, uma às 10 da manhã e outra às 14h30. A das 10 da manhã é para famílias e público mais jovem, sobre cinema de animação, e depois às 14h30, a partir dos 14 anos, há o convite para explorar esta técnica de cinema de animação que usa o próprio corpo, que é a pixilação, ou seja, é uma técnica de cinema de animação em que, mais do que os desenhos, é o próprio corpo e são as pessoas que entram, que intervêm aqui nesta dinâmica de animação. Pronto, Norma McLaren era um pioneiro nesta arte, portanto somos nós convidados a participar no filme, e é o corpo que é usado nesta técnica de animação. É muito, muito interessante.
0: Uma oficina que parece ser desafiante e interessante.
1: É muito simples, não é? Uhum. É muito simples. Nós também exploramos esta técnica quando das sessões do Plano Nacional de Cinema. É uma técnica muito simples, mas muito, muito interessante, com imensas potencialidades, e tem aqui um custo simbólico, 5€. Para as inscrições é só usar o mail oficinas@cineclubviseu.pt e ver se ainda conseguem garantir lugar para participarem nestas oficinas.
0: Isto em Viseu. Muito bem. Ana Couto, vamos avançar, vamos às sugestões de casa, mas antes, para vermos cinema comodamente no nosso sofá, mas antes, e já vai explicar, vamos ouvir a proposta musical.
1: Exatamente.
0: Da edição de hoje, e depois já nos vai explicar o porquê.
1: Exatamente.
0: O contexto da mesma.
1: Vai ser reconhecida facilmente.

0: Ana, vamos desvendar então este clássico já do século passado, de 1964, não é?
1: 64, exatamente. Portanto, dar aqui destaque para uma proposta na RTP Play. É um filme do Jacques Demy, de 1964, é um musical chamado Chapéus de Chuva de Cherbourgo. Portanto, isto basicamente houve uma cópia restaurada para celebrar os 60 anos deste filme em 2024, e portanto é uma oportunidade agora para ver em casa a música. Portanto, estamos a falar de um filme musical com a Catherine Deneuve muito, muito novinha, uma história de amor entre a Genevieve, que vive e trabalha com a mãe numa loja de guarda-chuvas, por isso é que se chama os Chapéus de Chuva de Cherbourgo, e que se apaixona por um mecânico, não é? Apesar da oposição da mãe. E é aqui uma história de amor, e prometem amar-se para sempre, só que entretanto ele é chamado para a guerra na Argélia, e portanto é aqui também um teste de força a esta promessa, ao cumprir desta promessa de amor. É um filme com uma fotografia maravilhosa, com umas cores vibrantes, umas cores mesmo muito bonitas. Portanto, é um musical. Eu sei que nem toda a gente gosta muito deste género, mas sobretudo nesta altura era feito. Pronto, tem aqui desempenhos extraordinários. O próprio Jacques Demy, o realizador, é um realizador também a seguir, é um realizador que desde cedo foi incentivado a trabalhar com marionetas, pela mãe, é de trabalho de marionetas, portanto tem assim sempre uma questão, um cuidado absoluto com tudo o que é a cenografia, a cor. Portanto, vale também a pena explorar outros títulos e outras propostas deste.
0: De um musical, longa-metragem.
1: Sim, uma longa-metragem, não sei exatamente qual é o tempo, não anotei, mas não chega a 2 horas, de certeza, e não se dá conta pelo tempo passar, porque é mesmo, eu percebo que seja uma proposta um bocadinho mais arrojada, porque já é de 64, estamos habituados, mas ainda hoje é muito vibrante ver estas cores. É uma história de amor, e a banda sonora também nos fica no ouvido. Eu aqui escolhi uma versão instrumental aqui da banda sonora, do Michel Legrand, mas é todo ele composto por músicas muito, muito bonitas, e depois desde os carros às roupas, a todo o imaginário, pronto, é ali de uma
0: também que com a tua espada,
1: sim,
0: não é?
1: E umas cores maravilhosas, portanto assim uma proposta um bocadinho diferente do normal, mas acho que vale a pena antes que saia da plataforma.
0: Para estar ainda disponível, né?
1: Ainda disponível, pelo menos ontem já estava disponível, espero que não tenha saído, e fica aqui uma proposta de um musical.
0: Muito bem, chegamos ao final. Fazemos aqui o resumo, mas vou dar o destaque essencial para a edição do Cineclube da quarta, para a semana, não é?
1: Exatamente.
0: Dia 25, terça-feira, a partir das 21h30, em exibição o filme O Anjo da Guarda, no fundo um documentário de 30 minutos dedicado a Vítor Bahia. Vai estar presente também, e o realizador Eduardo Pires também vai estar nesta sessão do Cineclube da Guarda, terça-feira, não é assim, Ana?
1: Exatamente, terça-feira, 25 de maio, estão todos convidados, a entrada livre. Vai haver a possibilidade de ver este bonito documentário, belo documentário, uma homenagem e também aqui um destaque ao fantástico trabalho do homem do tempo, que é Vítor Bahia, e uma possibilidade para haver debate e conversa sobre estes temas, sobre a montanha e o montanhismo.
0: Muito bem, ciente que é possível no final haver esta interação com o realizador, com, digamos,
1: com os convidados, não
0: o
1: é?
0: O protagonista, não.
1: Exatamente.
0: É bem, mas no fundo é o protagonista deste documentário. Na próxima terça-feira é a sessão do Cineclube da Guarda no Teatro Municipal. Ana Couto, chegamos ao final. Não é? Foi um gosto,
1: muito
0: novamente, gosto,
1: muito
0: aqui.
1: Obrigada.
0: E encontro marcado ainda no mês de junho, não é?
1: Exatamente, em junho voltamos, está bem?
0: Cá estaremos.
1: Muito obrigada.
0: Obrigado.
1: Até breve
0: dia.
1: E bons filmes, obrigada.
0: Obrigado, bom dia.

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3: Queria aproveitar neste momento de reflexão de que todos nós temos que ter uma noção fundamental. Só a nossa participação coletiva de exigência, de luta e particularmente em torno das situações concretas que possam potenciar o desenvolvimento social e territorial. E eu queria aproveitar aqui, pegando nas decisões no âmbito da comunidade intermunicipal Beira Serra da Estrela, a quando, há uns tempos atrás, de impulsionar uma rede de transportes públicas na região, ao longo do contrato alargado este, por um período que, ao servir os conselhos que integram a comunidade intermunicipal Beira Serra da Estrela, tendo em conta a necessidade da mobilidade, que esta é fundamental no quadro do nosso território, muitos deles concelhos e aldeias, em que a resposta pública de transportes é quase inexistente e, porventura, deve merecer maior reflexão. E eu quero aqui fazer um paralelismo quando foi da luta pela abolição das portagens. Uma luta mais de uma década. Esta também deve ser uma luta que deve nos preocupar, sobretudo, nas consequências diretas de investimento público. Porque se fizermos paralelismo com a área metropolitana Lisboa e Porto, onde efetivamente tem acessibilidade a um passe social e, em algumas situações, até no âmbito dos jovens estudantes ou até aos 23 anos, terem passe gratuito. Mas o que importa é que não chegue a essa medida podermos ter um passe no mesmo patamar de acessibilidade no âmbito do território da comunidade intermunicipal Beira Serra Estrela, e refiro aqui o preço de 40 euros, como acontece nas áreas metropolitanas, atrás referidas. Mas aqui importa salientar é se porventura, com o investimento traçado pelos autarcas no âmbito da CIME Beira Serra da Estrela, se há uma resposta eficaz e diversificada para termos uma articulação da rede de transportes públicos entre a ferrovia, rodovia e um aspecto importante de que importa salientar é podermos abandonar o carro particular e passarmos a ter uma rede de transportes pública que sirva não pontualmente, mas sim uma resposta integrada às necessidades dos trabalhadores na deslocação para o seu local de trabalho. E refiro um exemplo concreto, um conjunto de jovens trabalhadores que deslocam de muitos concelhos para trabalhar, quer na plataforma logística, quer no Val de Estrela, e basta deslocarmos

0: esse local, por exemplo, na maior empresa empregadora no concelho da Guarda, uma das maiores, neste caso concreto, refirmo a Coffee Cup, em que, efetivamente, não há nenhum transporte público junto dessa grande empresa. Ou seja, a resposta política à necessidade das populações e, caso concreto, dos jovens trabalhadores que têm salários mais baixos, uma vez que iniciam a sua carreira profissional na empresa, o que importa, desde logo, salientar a necessidade de articulação de transporte público para junto de locais de trabalho onde há maior volume de trabalho, como também uma articulação efetiva entre os diversos serviços públicos. E aqui refiro particularmente a necessidade de resposta às necessidades não apenas dos utentes que têm acessibilidade ao Serviço de Saúde, particularmente no Hospital de Sousa Martins, como também ao Centro de Saúde. E aqui, não esquecendo um caso concreto, que nem todos os trabalhadores da área da saúde têm rendimentos médios elevados que permitam ter a capacidade aquisitiva de uma viatura pessoal, quando necessitam de resposta de transportes públicos, e estes não existem compagináveis com a jornada de trabalho e, particularmente, quem trabalha por turnos. Basta consultarmos os horários dos transportes urbanos da Guarda para verificar que tal desidrato não acontece. E será importante que, apesar do reforço da frota com mais de 120 viaturas, e sendo que 15% delas que sejam elétricas, pensemos efetivamente, com o impacto da guerra após a invasão dos Estados Unidos ao Irão e que trouxe consequências de choque energético, possamos pensar coletivamente na necessidade urgente, no próximo Orçamento Geral do Estado, de olhar efetivamente para os transportes públicos como uma senda de elemento de coesão social e territorial, e olharmos para o nosso futuro não numa perspectiva individual, mas sim coletiva.
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O Cursódromo Internacional das Lajes, em Fernão Joanes, no Conselho da Guarda, recebe este fim de semana mais uma etapa do Campeonato da Europa de Motocross. O Executivo da Câmara da Guarda aprovou por unanimidade a homologação de uma rota pedestre na Quinta da Taberna, em Vidmonte. O município de Sobrico também irá assinalar este sábado o feriado municipal e a Clínica Estrelinha regressou ao Centro Comercial Lavi para promover a literacia em saúde.

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1: Boa tarde, o Cruçódromo Internacional das Lajes em Fernão Joanes, no Conselho da Guarda, recebe este fim de semana mais uma etapa do Campeonato da Europa de Motocross. A prova vai contar com vários pilotos nacionais e internacionais nas classes 65 e 85, mas a grande novidade deste ano é o MX Open no escalão de séniores, como dá conta o presidente da Associação Cultural e Recreativa de Fernão Joanes, Carlos Cruz.
2: É o habitual com a modalidade da categoria 65 85 para as classes mais jovens, onde normalmente os futuros campeões mundiais se formam.
1: Declarações do presidente da Associação Cultural e Recreativa de Fernão Joanes, Carlos Cruz, que não estávamos a ouvir nas melhores condições, um facto ao qual somos alheios. Vamos tentar agora saber então o que diz o presidente da Associação sobre este Campeonato da Europa de Motocross que vai decorrer amanhã em Fernão Joanes e onde o MX Open é este ano a principal novidade.
2: É o habitual com a modalidade da categoria 65-85 para as classes mais jovens, onde normalmente os futuros campeões mundiais se formam nessas classes, e este ano a FIMA Europa deu-nos a oportunidade de ser a nossa prova a receber o MX Open. O MX Open era um campeonato europeu que só havia uma prova por ano, e este ano a FIMA Europa vai haver uma pré-eliminatória e a seguir semifinal e final, e a pré-eliminatória da nossa zona é no nosso dia, no 23 e 24. Este ano, infelizmente, não temos o nacional, mas temos este MX Open Sénior da categoria europeia.
1: O dirigente associativo entende que a realização do MX Open em Fernão Joanes é uma prova de confiança por parte da Federação.
2: É uma prova de confiança, como eu disse, é a 10ª edição do Campeonato Europeu de Motocross. A FIMA Europa sabe bem as nossas valências e a nossa capacidade de organizar, e acho que isto foi uma premiação ao fim e ao cabo daquilo que temos feito nestes anos.
1: Quanto à prova deste fim de semana, Carlos Cruz refere que as expectativas são as melhores e adiantou que a Associação vai continuar a apostar no bilhete jovem numa tentativa de atrair os mais novos.
3: É sem dúvida muito importante.
2: Somos uma associação juvenil, temos de dar o exemplo aos jovens, e este ano vamos continuar com o convite jovem que já estamos a distribuir pelos nossos jovens.
1: Já para o presidente da Junta de Freguesia de Fernão Joanes, Marcos Santos, o Europeu de Motocross é um evento importante para o território que só é possível de organizar devido aos apoios de empresas e entidades e também da ajuda dos mais de 150 voluntários.
3: É sem dúvida muito importante porque, como todos nós sabemos, as aldeias estão cada vez mais desertificadas, cada vez com mais dificuldade em fixar pessoas, e atrair um evento destes que traz tanta gente, que atrai tantos visitantes e ao mesmo tempo que é tão importante para o desenvolvimento do nosso território, é sem dúvida para nós muito importante continuar a organizá-lo. É sem dúvida alguma um evento que só é possível organizar pela dinâmica que as várias associações da freguesia continuam a ter. Falo concretamente da Associação Cultural, que é quem organiza o evento, mas os parceiros, falando concretamente na Junta de Freguesia, na Associação Floresta Viva, na Autarquia, nas empresas que felizmente continuam a acreditar em nós e que nos continuam a ajudar, têm feito com que a realização deste evento se continue a fazer. Da nossa parte, aquilo que nós prometemos é aquilo que temos feito ao longo dos anos, que é uma organização de excelência e a cada ano que passa tentar melhorar um ou outro pormenor para fazer com que este evento continue a ser, sem dúvida alguma, uma referência a nível nacional.
1: O Cruçódromo Internacional das Lajes em Fernão Joanes, no Conselho da Guarda, recebe este fim de semana mais uma etapa do Campeonato da Europa de Motocross. O Executivo da Câmara da Guarda aprovou por unanimidade a homologação de uma rota pedestre com cerca de 7 km na Quinta da Taberna, Serra de Bois, em Videmonte. O Presidente do Município, Sérgio Costa, referiu que em breve serão criadas mais rotas pedestres no Conselho.
4: Foi aprovado o processo para a homologação de mais uma rota pedestre, desta vez da Quinta da Taberna, Serra de Bois, em Videmonte, um percurso de cerca de 7 km. uma candidatura que o município fez, mas é mais uma rota para o pedestrianismo de montanha, e que agora já começa a ser conhecida, e passo a passo iremos fazer mais rotas, naturalmente. E esta aqui, sem dúvida alguma, é uma rota que tem alguma dificuldade, mas sabemos bem que hoje em dia as pessoas se movimentam também por estas dificuldades, e por isso hoje foi aprovado este processo com vista à sua homologação.
1: O Executivo da Câmara da Guarda aprovou a homologação de uma rota pedestre na Quinta da Taberna, em Vidmonte. O município de Celúrico Tabeira assinala este sábado o feriado municipal numa homenagem a Sacadura Cabral. A programação tem início esta sexta-feira e prolonga-se até domingo, mas o ponto alto está marcado para sábado com o hastear da bandeira, a romagem à estátua de Sacadura Cabral, exposições, apresentação de livros, distinções aos funcionários municipais e outras entidades, e um espetáculo musical com Mauro Martins e a Orquestra de Cordas de Gouveia, como realça o Presidente da Câmara de Celúrico Tabeira, Carlos Ascensão.
5: Uma homenagem que tem a parte formal, a parte simbólica, desde o hastear da bandeira até depositarmos uma coroa de flores no lugar da estátua de Sacadura Cabral, onde temos ali depois toda uma cerimónia alusiva a este momento. Vamos ter a presença do Sr. Secretário de Estado, Silvério Regalado, aliado às autarquias locais. Temos aqui depois a apresentação à tarde também de um livro aqui sobre o levantamento heráldico aqui de Celúrico, dos Brasões. Temos à noite também um concerto no Centro Cultural com o nosso jovem local, Mauro Martins, que neste momento é um dos mais reconhecidos em termos mundiais, precisamente do Eufónio. Fará aqui um concerto conjuntamente com a Banda Filarmónica de Gouveia.
1: O Edil destaca que o feriado municipal tem sempre como objetivo recordar o celuricense Sacadura Cabral.
5: Em primeiro lugar, é sempre homenagear, lembrar, reconhecer aquilo que foi a importância de um homem que teve uma dimensão universal. Portanto, foi um homem nascido em Celúrico, Sacadura Cabral, teve uma dimensão nacional, mas que teve também um contributo até para a aeronáutica mundial. Sacadura Cabral, conjuntamente com o Gago Coutinho, que estão ligados precisamente à primeira travessia aérea do Atlântico Sul, para além de todo o contributo que ambos deram para o desenvolvimento da aviação.
1: Nas declarações que prestou à Rádio EF, o autarca desafiou a população a assistir às várias atividades agendadas para estes dias.
5: Não faria sentido se não houvesse um envolvimento da comunidade local, dos nossos munícipes, daqueles que cá estão, mas daqueles também que nos visitam, porque no fundo este é o reconhecimento de todas as pessoas, porque todos são importantes, uns de uma forma ou de outra, uns de uma forma mais visível, outros de uma forma às vezes discreta e até invisível. É uma homenagem a todos, é uma homenagem a todos os celuricenses, quer sejam aqui da vila ou das aldeias, portanto do Conselho de Celúrico em geral, e é uma, portanto, uma festa em que nós procuramos desejamos que todos se envolvam, e temos, pronto, esta satisfação de haver um crescendo de envolvimento de pessoas precisamente nestas cerimónias, neste dia comemorativo, que no fundo acaba por ser o mais importante do nosso concelho.
1: O município de Celúrico Tabeira assinala este sábado o feriado municipal numa homenagem a Sacadura Cabral. A Clínica Estrelinha regressou ao Centro Comercial Lavi para promover a literacia em saúde entre os mais novos na Guarda. A Unidade Local de Saúde da Guarda, através do grupo de médicos internos e outros profissionais de saúde, está a promover até amanhã mais uma edição desta iniciativa. O evento decorre no Centro Comercial Lavi e tem como principal missão promover a literacia em saúde junto de crianças do ensino pré-escolar e do primeiro ciclo, aproximando-as de forma positiva dos cuidados de saúde. Segundo a Presidente do Conselho de Administração da UEDS da Guarda, Rita Figueiredo, esta abordagem próxima da comunidade permite tratar a saúde com alegria num espaço aberto que ajuda a quebrar o mito do hospital e dos tratamentos.
6: A saúde ter este tipo de abordagem próxima da comunidade, sobretudo as crianças que ainda têm muito o mito do hospital e dos tratamentos, então vocês permitem que neste espaço aberto e de alegria possamos tratar a saúde de modo mais informal, E o LAVI de facto tem sido fantástico em apoiar as nossas iniciativas e de nos ajudar aqui também a divulgar a saúde como uma área de cuidados. E cada vez estas ações também ajudam não só na área da literacia em saúde, como na humanização dos cuidados de saúde.
1: Com esta iniciativa, a ULS da Guarda pretende reforçar o compromisso com a comunidade escolar, utilizando a brincadeira como ferramenta para formar cidadãos mais informados e menos receosos perante os cuidados clínicos.
6: É muito importante trazer o hospital para fora do hospital, os centros de saúde, e as crianças terem aqui neste ambiente de brincadeira, porque podem fazer muitas atividades, podem ir ao médico, ter cuidados de enfermagem, trazer o seu brinquedo preferido para fazer um curativo ou para fazer um diagnóstico de alguma doença que tenha acontecido. E depois tem aqui os médicos, as senhoras enfermeiras, que ajudam a fazer exames, que explicam. Portanto, ajuda a desmistificar tudo o que é o contexto assistencial e clínico num clima de brincadeira e de informalidade.
1: O evento tem como foco promover a literacia em saúde junto das crianças, adianta ainda a presidente da ULS da Guarda.
6: A literacia em saúde é cada vez mais importante, é cada vez mais importante estimular as pessoas para o que são comportamentos saudáveis, para a forma como devem de exercer os seus cuidados de saúde diariamente, ajudar na prevenção e não atuar só na doença. A prevenção é cada vez mais uma dimensão importantíssima dos cuidados de saúde, daí a importância que os cuidados de saúde primários têm neste pilar essencial da condição da dignidade humana, que é a saúde.
1: Já para o enfermeiro diretor da ULS da Guarda, o Guterres explicou que o projeto envolve vários profissionais de toda a ULS e ainda a participação de alunos de enfermagem, que aproveitam a oportunidade para colocarem a aprendizagem teórica em prática, focando-se na promoção de hábitos de vida saudáveis junto dos mais pequenos.
3: Se vocês virem, temos os hábitos de vida saudáveis, nada melhor que trazermos isso aos nossos mais jovens, aos nossos meninos. Nós temos que ter noção que a iniciativa faz parte da ULS. Cuidados de saúde primários, cuidados hospitalares, nós somos uma ULS inclusiva. Portanto, quando dizemos, não podemos dizer que só faz parte de um lado, porque nós somos um todo. É importante também ter noção que temos vários profissionais de toda a ULS, inclusive temos alunos de enfermagem, que é importante trazer o curso de enfermagem também para a prática que nós estamos hoje aqui a desenvolver.
1: E para Amar Correia, diretor de LAVI Guarda, acolher este projeto é um enorme prazer, possibilitando que as crianças percebam que os profissionais de saúde estão ali para as ajudar.
7: Para nós é um enorme prazer ver o trabalho que está a ser feito no ULS, exposto aqui no LAVI, e dar também a conhecer à comunidade e possibilitar que os mais novos tirem esse, digamos, esse aspecto menos bom, porque quando se fala em médicos, é picas, é dores e por aí fora. E os miúdos estão perfeitamente integrados, para eles também saberem que está aqui alguém para os ajudar, e quando chegar o dia, que chega sempre, mais cedo ou mais tarde, vamos precisar sempre do apoio destes profissionais de saúde, para já esta barreira não existir, de medo e alguma contração. Portanto, é para nós um enorme prazer recebermos aqui estes jovens e o Alessio aqui no LAVI da Guarda.
1: Esta iniciativa faz parte da estratégia de responsabilidade social do Centro Comercial LAVI, sublinhou ainda o responsável.
7: Nós temos uma responsabilidade acrescida, nós estamos no mercado, mas não estamos alheio a estas questões sociais. Portanto, faz parte da nossa maneira de estar, faz parte da nossa política, da nossa estratégia, a envolvência da comunidade, a participação de âmbito social é algo que está na nossa agenda e é para manter.
1: O Centro Comercial LAVI a receber a Clínica Estrelinha, que está de regresso ao Centro Comercial para promover a literacia em saúde entre os mais novos na Guarda. E agora é a altura de olharmos para as previsões do estado do tempo para o dia de amanhã, sábado 23 de maio. O Instituto Português do Mar e da Atmosfera prevê um dia com períodos de céu muito nublado, aguaceiros que poderão ser por vezes fortes, de granizo e acompanhados de trovoada, mais prováveis no interior e em zonas montanhosas, em especial durante a tarde. O vento vai soprar em geral fraco, superando por vezes moderado nas terras altas até ao meio da manhã. Pode contar também com poeiras em suspensão e possibilidade de formação de neblina ou nevoeiro no litoral a norte do Cabo Raso a partir do final da tarde. Está ainda prevista uma pequena descida dos valores da temperatura, mais significativa da temperatura máxima. E máximas previstas para amanhã: 24 graus para a Guarda, 28 para Viseu, 31 para Castelo Branco, mínimas de 15 graus para a Guarda, 18 para Viseu e 19 para Castelo Branco. São 19 horas com 19 minutos. Colocamos um ponto final nesta edição do Simultâneo de Rádios, que regressa amanhã a partir das 7 da tarde.
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